0: Sucesso do Rádio Tax para encerrar e muito bem a sequência, Eva. Depois do intervalo eu volto. Não saia daí, hein?
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6: Para participar do No Ritmo do Amor é no WhatsApp 3499-136-2203. Você pode pedir a sua música e mandar um beijo para quem você gosta lá no meu Insta, no Sou Ana Paula Barros. Agora tem Bon Jovi, I'll Be There For You.

Patti LaBelle com Michael McDonough, All My Own. Antes, Oceano com Djavan, a música que a Silvana Medeiros nos pediu. Silvana, um beijão pra você e obrigada pela sua companhia. Eduardo, final do telefone 2017, também tá curtindo a gente. Um beijo pra você.

0: Mais um intervalo aqui no Ritmo do Amor. Ken, Everybody's Changing. Eu volto já já com Look What You've Done, Jet.
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0: Aqui no Ritmo do Amor sempre tem boa música. Você nunca está sozinho. A gente se encontra aqui na rádio todas as noites, de segunda a segunda, para falar de amor, para lembrar do nosso amor, para lembrar dos bons momentos que já vivemos e sempre, sempre sonhar com outros momentos tão especiais. Você já sabe, Jet, Look What You've Done.

Flávio Venturini, espanhola, a música que a Joane nos pediu, final do telefone 9904. Um beijo para você, Joane. Um beijo também para Neia dos Salgados. Obrigada pela participação. E um beijão também para a Risângela, que está curtindo a gente nessa noite gostosa, né, Risângela? Obrigada pela

0: Música do Hit, para encerrar no ritmo do amor dessa noite, a vida tem dessas coisas. Muito obrigada pela sua companhia e obrigada também pela sua participação. Foi gostoso demais passar 2 horas só com você. Para participar, 3499-136-2203 e o meu Insta, sou Ana Paula Barros. Beijo da Ruiva, fica bem.
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3: A crise dos bastidores do Corinthians ganhou mais um capítulo. Centenas de torcedores se reuniram à frente da sede do Ministério Público de São Paulo na última quarta-feira para pedir uma intervenção judicial no clube. O protesto teve o apoio de diferentes torcidas organizadas e contou até com a presença do ex-jogador Dinei. Faixas pedindo socorro ao Ministério Público foram exibidas durante a manifestação. Representantes das organizadas também se reuniram com os promotores responsáveis pelo inquérito que investiga a gestão e a situação administrativa e financeira do Corinthians. A principal reclamação dos torcedores está relacionada às seguintes gestões do clube e ao endividamento, que está na casa dos 2,7 bilhões de reais. O inquérito foi aberto em dezembro de 2025 e ainda não tem prazo para ser concluído. Enquanto isso, a pressão vai continuar. Novos protestos estão previstos na Neoquímica Arena e no Parque São Jorge. Por aqui, Cido Gameiro, e a qualquer momento tem mais futebol no Torcida Brasil.
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9: 10 horas e 11 minutos.

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2: O dinheiro que deve ficar no bolso dos brasileiros com a isenção do imposto de renda para quem ganha até R$5.000 é menor que as perdas registradas com apostas esportivas. A estimativa oficial é que a isenção injete R$31 bilhões na economia. Em 2025, porém, os brasileiros perderam R$37 bilhões nas bets legalizadas, segundo dados do Ministério da Fazenda. Ao longo do ano passado, mais de R$220 bilhões foram depositados em plataformas de apostas, dos quais cerca de R$183 bilhões retornaram aos jogadores em prêmios e bônus. Especialistas alertam que parte do dinheiro que poderia ser destinado ao consumo das famílias pode acabar absorvida pelo mercado de apostas.
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4: A NFL vai desembarcar no Maracanã pela primeira vez na história. No dia 27 de setembro, Baltimore Ravens e Dallas Cowboys se enfrentam no Rio de Janeiro pela terceira semana da temporada regular. E quem não conseguir ir ao estádio também poderá acompanhar a partida de graça pela internet. O jogo terá transmissão ao vivo no GE TV no YouTube, além do sinal aberto no site do GE. A bola oval começa a voar a partir das 17h25, no horário de Brasília. Dentro de campo, o público vai acompanhar duas franquias que somam 7 títulos de Super Bowl. De um lado, o Dallas Cowboys, pentacampeão da NFL. Do outro, Baltimore Ravens, bicampeão e liderado pelo quarterback Lamar Jackson. O evento ainda terá o show do intervalo com Rick Martin e Pedro Sampaio. Então, se não der para estar no Maracanã, dá para acompanhar esse jogo histórico da NFL de graça pelo YouTube. Por aqui, Cido Gameiro. E a qualquer momento tem mais NFL no Torcida Brasil.
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9: 11 horas e 6 minutos.

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5: Brasil! A crise dos bastidores do Corinthians ganhou mais um capítulo. Centenas de torcedores se reuniram à frente da sede do Ministério Público de São Paulo na última quarta-feira para pedir uma intervenção judicial no clube. O protesto teve o apoio de diferentes torcidas organizadas e contou até com a presença do ex-jogador Dinei. Faixas pedindo socorro ao Ministério Público foram exibidas durante a manifestação. Representantes das organizadas também se reuniram com os promotores responsáveis pelo inquérito que investiga a gestão e a situação administrativa e financeira do Corinthians. A principal reclamação dos torcedores está relacionada às seguintes gestões do clube e ao endividamento, que está na casa dos 2,7 bilhões de reais. O inquérito foi aberto em dezembro de 2025 e ainda não tem prazo para ser concluído. Enquanto isso, a pressão vai continuar. Novos protestos estão previstos na Neoquímica Arena e no Parque São Jorge. Por aqui, Cido Gameiro, e a qualquer momento tem mais futebol no Torcida Brasil.
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1: Uma hora e um minuto.

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1: Duas horas e cinco minutos.

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0: Obrigado.
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1: Três horas e dois minutos.
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Faz um sucesso, né, gente? Tão bom ouvir vocês cantando juntinho com a gente. Vamos mais uma vez? Vamos? Bora!

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1: Quatro horas e dois minutos. 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

Vamos cantar juntos? Só se for agora. Obrigado.

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1: 5 horas em ponto.
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Obrigado, Senhor, por mais um dia de vida. Obrigado, Senhor, pela saúde. Obrigado, Senhor, por mais um programa na 107. Hoje é sabadão, 22 de agosto de 2026. Bom dia, meus amigos, minhas amigas, uma ótima e abençoada manhã de sábado. Que Deus leve a paz, o amor, a saúde e a alegria a toda a família. Louvemos ao Senhor, porque Ele é bom. Louvemos ao Senhor, porque é bom estar com vida. Se dirigir, não beba. Se beber, não dirija. Preserve a vida, porque a vida é um dom de Deus. E lembre-se, amigo, sempre atrás de uma bola a uma criança. No pique, no carinho, na alegria do programa do Zé da Boia, até às 8. Muita moda bacana para você nesta manhã gostosa de sabadão. 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E o programa do Zé da Boia. São 5 horas 4 minutos em Pinda, Manhangaba, 5 e 4. 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Ô prima, também quem está com a gente no Pique no Carinho, a nossa amiga Lili, um beijo para você, Lili. Obrigado pelo carinho, pela audiência aí na Barraca da Esmeralda. 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São 5 e 6, começa essa bagaça aí, prima. Mas que coisa, é o Sidão Carreiro e o Julinho Paulo, o Paulo Beraldo, é o Sidão Carreiro e Julinho, história do guarda-roupa, essa do guarda-roupa aí, sartei da carroça, compadre.

0: Mas que maldito guarda-roupa, hein, prima? No pique, no carinho, na alegria do programa da Boia. Ô, Paulo, mas que guarda-roupa contrariado, né? Um abraço aí. E, o prima, o Darcy do Mariano já tá ligado. Toca aí, tiro para Adeus Solidão. Manda pro Henrique Cazu, Gilberto Táxi, Baru, Ângelo do Lago Azul, Junqueira Mecânico. Deus abençoe o seu sábado. Vamos à Luqueira. É o Darcy do Mariano. Bom dia, meu amigo Zé da Bahia, Alcine Maricá. Zé, por favor, toca uma moda para mim, Melhores Valete. Um ótimo final de semana abençoado a você e todos os ouvintes. Um grande abraço. É o Alcine, no pai da Raíssa. Prima, tá ligadinho com a gente. Obrigado aí, pai da Raíssa. Daí a Yasmin. Um beijo grande para vocês aí. Um abençoado amanhã de sábado. Também a Jaqueline. Bom dia, sábado cheio de alegria. Amém. O seu Cesarino, o seu Toninho, lá irmã Terezinha. Em Guaratinguetá, tá a Ana e o Sérgio, prima, irmã e cunhada da Jaque, e lá no Lar São Vicente de Paula, o Dou, o nosso amigo, quem, prima? É o Donizete, tá lá também, né? O Oliveira, o, quem mais tá lá? O Jaguaribe, o Daniel, ah, tá lá o Esponzino, o seu Vicente, um abraço para todos aí no Lar Irmã Terezinha e no Lar São Vicente de Paula, nossos irmãos, um beijo grande para vocês. Bom dia, Zé da Bahia, bom programa, amigão, nós vemos a Zé porque ele é muito bom. Um abraço, Paulo. O Paulo Beraldo tá lá ligadinho com a gente, a Gisele, a Ana Lúcia e a Camila aqui no Brasil. E lá na Pensilvânia tá a Laura, o Lucas, a Sofia, o Tagranete e a Paulana. Toda a família Beraldo, que Deus proteja com saúde, paz e amor. Bom dia. O Marco Antônio, o Marcão da padaria do Bosque, tá nas modas, que não sai da moda. Grande Marcão Padeiro, bom dia, bom dia. O Joaquim tá com a gente. Amigo, tornam as risadas mais altas, as conversas mais gostosas e a vida mais feliz. Ei, Joaquim, gerentão do açougue do supermercado Excelso, bom dia, bom trabalho aí, meu compadre. Ô, prima, no pique, no carinho, na alegria do programa do Zé da Boia, Paulo Beraldo. Mas não é possível um negócio desse, meu compadre. Bom dia.
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1: Prima Carma aí, prima. No pique, no carinho, na alegria do programa do Zé da Boia, nossos amigos ligadinhos, Sebastião Carlos Diniz. Bom dia, Zé da Boia. Deus está contigo sempre. Amém. Grande Diniz, bom dia. E o Paulo, grandes emoções, amigão. Valeu. Oi, amigão, começamos bem. Começamos bem, né, Paulo? Muito bem. Obrigado aí, nosso amigo Paulo Beraldo. Também tá ligado, Joaquim. Feliz sábado, bom fim de semana. Obrigado, um bom dia para você, para a família toda aí. Meu amigo Joaquim, gerentão do Excelso. O Ricardo do Santos Cecília tá com a gente também. E bom dia, é a Terezinha e o nosso amigo Dito Gordo, os pais aí do Cazumbá. O Cazumbá tá lá no João do Curo trabalhando tranquilo, viu, Terezinha? E Dito Gordo, pode ficar tranquilo que ele à tarde vai passar aí para tomar um banho, se trocar, e ele vai lá para os Correga Lavaião, que tem lá uma buchada de urubu. É, o homem adora bucho de urubu com batata, mas que coisa, não é possível um negócio desse. E depois à noite ele vai dormir na casa do tio Rivelino Preto e do tio Luiz Carlos. E de manhã cedo ele levanta, já vai direto lá pro bairro do Bosque, na casa do padrinho Fu e da madrinha Sandra, viu? E estão fazendo um bolo para ele lá. Ele gosta de bolo de fubá com queijo mineiro, viu? Isso. E o Fu já comprou um queijo inteiro lá no Excelso ontem. Comprou 5 quilos de trigo. Vai fazer um bolo, 5 quilos de fubá. Vai fazer um bolo de fubá com queijo mineiro pro menino. O menino tá com desejo. É, e ele tá em forma, né? Tá em forma de bola. Ah, oh, menino, esse não toma jeito. O Dito Gordo esteve com o compadre Fu ontem, colocando a fofoca em dia. Ah, então acho que falou sobre o bolo aí pro Dito Gordo, né? Que o menino tá com desejo de comer um bolo de fubá com queijo feito no fogão de lenha. E o Fu tem um fogão de lenha lá. A Sandra já arrumou as lenhas lá, já deixou tudo certinho lá. Vai fazer um café caprichado pro menino amanhã cedo. Então tá bom, um abraço aí pro Terezinho, pro Dito Gordo, tá ligadinho com a gente aí. É os pais do Fu, os pais aí do Cazumbá, né, prima? É a nossa amiga Terezinha, Dito Gordo, o outro pai é o Fu e a Sandra, e pai também, que é padrinho de Crisma, né, prima? Nosso amigo Luiz Carlos e o Rivelino Preto. 5h25, no pique, no carinho, na alegria do programa da Boia. Durma com um barulho desse, viu? 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Um abraço, doutor Jonas, grande advogado. Bom dia, Zé. Cristina e Maurício do Araretama. Bom final de semana, amigo Zé. Obrigado. Um bom dia para vocês aí. Obrigado pelo carinho, pela audiência no programa do Zé da Boia. Ô, prima, procura aí a Deus Solidão aí para tocar pro Darcy do Mariaúlia, que ele vai lá pros Correga Lavaião daqui a pouco, viu? Isso. Então põe aí o Adeus Solidão pro Darcy do Mariaúlia, que tá ligado com a gente, viu? Isso, põe a moda aí, prima. Trio Parada Dura, isso, coloca aí pro homem. Coloca a moda pro homem, prima, mas não é possível um negócio desse. No pique, no carinho, na alegria do programa Zé da Boia. Bom dia.

Tá aí, prima, não quero piedade. Trio Parada Dura, também vocês ouviram aí, a outra modona bacana, né, prima? É, da Carmen Silva, que moda bacana, Adeus Solidão. 5h35, lá pro Darcy do Maria, olha. 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Um abraço para vocês que estão chegando aí. Obrigado pelo carinho, pela audiência. Bom dia, Zé da Boia. Maurício e a... O que que é, prima? É a Cristina e o Maurício lá do Araritama. Bom final de semana. Obrigado. Uma ótima manhã para vocês. Também o Mário mandando para a esposa Roberta, viu, prima? Lá para Jaqueline, pro seu Antônio, pro Gasparim, Juarez da Guarda, a dona Rosário, João Batista, a irmã Maria, também o seu Joaquim e a dona Maria. É o Mário da Vila Rica. A Eugênia também está ligada com a gente. Bom dia, Zé da Boia. Que você tenha um abençoado final de semana com saúde, junto de sua família. Ponha meu nome no sorteio, por favor. Não tem, tem, hoje tem sorteio cedo. Maria Eugênio, Eugênia, Donatílio, Ouro Verde. Bom dia, Zé. Vai, Corinthians. Ah, Joaquim. Joaquim, você está de folga. Hoje não foi trabalhar ainda, homem. Mas não é possível um negócio desse. Joaquim, gerentão do supermercado Excelso. E vai, Corinthians. Vamos ver até onde que vai, né, primo? Agora, pega o Independente lá da Argentina. É um pouquinho mais complicado pro Timão aí, viu, prima? São 5h38. 5h38. Vamos lá falar da onde agora, prima? 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Bom trabalho, meu irmão. Que Deus proteja vocês aí nesse dia de trabalho aí. Uma ótima e abençoada manhã de sábado. Nosso amigo Joaquim Rosa, gerentão lá do Excel, seu prima. 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
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Ô, prima, vamos lá com moda bonita? Moda bonita no seu rádio. Dino Franco Moraí, Caboclo Centenário.

0: 5:42.
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1: No pique, no carinho e na alegria do programa do Zé da Boia. Prima, agora nós dá uma pausa aí com a moda sertaneja para que possamos ouvir a nossa oração da manhã nesta gostosa manhã de sábado. Que Deus Todo-Poderoso leve no seu lar, amigo, amiga, a paz, o amor, a saúde e a alegria. Louvemos ao Senhor, porque Ele é bom. Louvemos ao Senhor, porque é bom estar com vida. Se dirigir, não beba. Se beber, não dirija. Preserve a vida, porque a vida é um dom de Deus. E lembre-se, amigo, sempre atrás de uma bola a uma criança. Coloca aí o seu copinho de água ao lado do rádio para receber as bênçãos de Deus Todo-Poderoso nesta manhã de sábado. Prima, está com a gente na oração a dona Celi e toda a família. Também está com a gente o André Beraldo e família, a Mauri Godoy e família, o Filipinho César, a Vanessa, o Filipinho Neto Bisneto, Rosângela Miré no Santana e família, a Miriam e família no Parque das Nações, Chicão César, o pai da Maria, grande santista, está na nossa oração também, a Maria Eduarda César, a Miriam César, a Meire César, prima, Zé Maria e família no Jardim Heloína, o Toninho Bode e esposa Carla no Santana, Flávia, esposa Cristina no Andrade, Hernani Martins em Pouso Alegre, o Joaquim Rosa, gerentão do supermercado Excelso e família, Luiz Carlos Café e família na Boa Vista, a Quita, o Zizo, a Vilmo, o Daniel, a Josana, a Nelívia, o Luca, a Giovana, o João Traninha, a Márcia, o Dino, todo o povo da Ponte Alta, também o Jaime e o Pink Floyd no Mandu, o Matias Cunha e família, também o Nê e família, Luiz Carlos Café e família na Boa Vista, a Fátima, o Jona Carol no Bosque da Princesa, o Flavinho e a Mãe Maria em Santo Antônio do Pinhal, a Áurea Mãe e Filha e o Silvinho, Mané Gregório, Luiz Gregório, Zezão Gregório e Dona Isabel, Neuza Gregório e família, família Torque, o Sueli, o Lio, o Zé Fernando, Vó Rosa e família no Alto Cardoso, José Maria e família no Azeredo, Paulinho Quim e família, Dirceu do Presídio e família, Felipe Atleta e família, Samuel Pintor e família, Estela e Renato Green, João Grandão e família, João Barbuda, Núbia, Vilminha Paina, João Mari Piscina, Benedita Godoy e família, Rosana Monteiro e família, Jair Rodrigues no assentamento em Tremembé, Jairzão e família no Alto do Carluso. Também está com a gente na nossa oração da manhã, prima. Os nossos amigos Fortunato e Dona Nilza no Maricá, o Wagner da Conceição e família na Mombaça, Gustavo Mosquito e Rogerinha, Dona Marina, a Marlia, Dona Divo Casocarel, Maria Elza Cardoso Felipe e família, Luiz Demetri e família, Matheus Santiago e família, seu Cido Alex Januário e João Miguel no Bom Sucesso, Isabela e família no Crispim, o Birajara e a Maria Portuguesa, Beto Cutuque e família, Maria Tereza de Freitas e família, Adrianinha Mãe Maria no Xangri-Lá, Gina Gonçalves e família, a Alice Percival Brai no Feital, Lúcia Zé Luiz e Jardim Resende, a Márcio Carina Mombaça, o Laura e a Dona Augusta no Centro, Dona Isabel e família, Rosângela e família, Roseli e família, seu Antônio e a Dona Idalina, Renato Boy e família, Carlos Couto e família, Roselaine e família, Didi Pezão e família, Dito Gordo e Terezinha no Centro, Genelice e Rosângela no Vista Alegre, a Eunice no Goiabal, também está com a gente, viu, prima? Os nossos amigos Luiz Antônio e família no Parque São Domingo, Maria Helena Schnack e família, o Geraldo e a Valéria Bocaiúva em Ribeirão Preto, Matias Simone Campo do Jordão, Irineu Alves Paloma e a Dona Conceição na Boa Vista, seu Zequinha e a Dona Isabel, o Cleito, a Cláudia, a Maria Eduarda, o Benjamin, a Fran, o Zezinho, o Davi, o Manuel e a nossa amiga Maria na fábrica de bloco Socorro. Também Cabral e família na Fazenda São José Alto do Piracuama, a Maria Garcia e família, Luiz Adriano, Rogério e a Maria Fernanda no Xangri-Lá, a Dona Madalena, a Dona Tereza, a Dona Zezé no Jardim Imperial, Luiz Maciel, o Rei da Sucata na Cidade Nova, Lúcia Vieira e família no Bem Viver, Dona Dolores no assentamento em Tremembé, o Luiz Goróia e a Dona Catarina, Janaína Salum e família, a Dona Conceição, a Dama de Vermelho do Castoreira, Marcelinho Chupadeira, esposa Ana Ruth, Zé Galinha e esposa Maria, Capixaba e família, Dona Alzira, a mãe da gatona, lindona, bonitona dos Correia, Val e família, Maru e família, Val e família, o Carlos na Vila São Paulo e família, Almir Sambinha e família, Ademir Sambinha e família, Neguinho dos Pitim e família, a Dona Maria Custódio Tonho Santo, também a Valéria Beraldo de família, Lucimara Bento Norato e família, Moreira César, Luiz Carlos Godoy, a Dona Cidinha, a Natasha no Araritama. Também está com a gente aqui, prima. Quem que está aqui no pique, no carinho, na alegria do programa do Zé da Boia, está o Paulo Simões e família, Paulo da Sabesp e família, João Arruda e a Maria Heloína no centro. Também com a gente, Benedito Gomes no Vila Rica, a Brianinha, a mãe Maria no Xangri-Lá, prima. A Dona Lúcia Unai na Água Preta, Jaqueline e família, Lucimara Rodrigues e o Floriano no Piracoma, a Márcia Cardoso, filho Cristiano no Goiabal, Nelson Felipe e família, Ana Cláudia e família, a Lúcia de Fátima e família, o Luciano Matheus e a Celinha no Crispim, o Jonas Perninha, o Nenê Perninha na Vila Cuia, Jaqueline e família, o Pedro, a Carol, a Patrícia, a Priscila, a Manu e o Tiririca, Igor e a esposa Júlia, Julinho, a Dona Sônia, a Dona Virgínia, a Tetê, a Ana Paula, a Juliana, o Josia, o Marcelo, o seu Gonçalo e Tocha na Fazenda Floresta, Dalva Cruz e família, Alexandre, Daniela e família lá no Vila São Paulo, Adel Cidora no Jardim Resende, João Ribeiro e família, Joaquim Serralheiro e família no Andrade, Paulo Beraldo e família, Hidalgina e família, Vera, a Índia do Santana e o Pelé, o Kleber e a Daniela, Orlando, Dona Cida na Cidade Nova, Francisco e a Márcia no centro, o Carlos e família na Fazenda dos Búfalo na Sapucaia, Arlete Lousada e a Dona Geralda, Maria Aparecida Ferreira na Cidade de Jardim, Mané Ponte, a Dona Zuleika e a Nadine no Azeredo, Ivan Araújo e família, Tandão e família, Davi do João do Pulo e família, Cazumbá e família, a mãe Leila, a Paula, a Iris, o Diego, o Paulo e o Brian no Vila Rica, Maria Aparecida em Caçapava, o Mário e Roberta e toda a família no Vila Rica, seu Joaquim e Dona Maria no Vila Rica, Heraldo e família na Cruz Grande, Idalina, Alisson, Ayala e Camille, João Ferraz e família, Major Batateiro e a Soraya, família Maradona. Também está com a gente o Diogo Lucas, a Cristina no Bosque da Princesa, o Baiano no Feital, Maria Eugênia no Ouro Verde família, Francisco Espolzino, Vicente Jaguaribe, Daniel Oliveira, o seu Vicente no Lar São Vicente de Paula, Trigo e a Dona Ivone no centro, Coronel Gilberto de Carvalho e a professora Isis no centro da cidade, o Irineu a Nilceia, a Ana Cecília, o Pedro, o Zé da Varge, a Carolina, a Cristiane e o Vite estão no Pesca e Truta Ribeirão Grande. Maria Aparecida e família no Andrade, Dr. Rafael Banolas e Arneta, Joel e família no Goiabal. Também João Barbosa Siqueira, está lá no Jardim Princesa, viu, prima? Também está lá o João de Souza, a Cristiane, lá na padaria Semear, no Araritama. André, o Guizão, a Vaninha, o Davi, na Vila São Benedito. Henrique Sebastião, no IP2. Também está na nossa oração da manhã, prima, o Luiz Carlos e a Dona Esmerinda, no Vila Rica. O Bento e família, no Maricá. O Marcelo, a Karina, a Tia Inês, no Alto do Cardoso. Dito Correria, na Boa Vista, no Bar do Dedé. A Lúcia de Fátima, Maria Wanda no Santana, Marco Antônio Torquato e família, a Dona Elaide e família no Paraguai, o Paulo, a Lúcia, a Dânia, a Simone e o Gil no Xangri-Lá, Polaco, Polaquinho em Farroupilha, S. Porfírio em Palmital, Blas e Votuporanga, Sônia Aguiar e família, Joaquim e Sandra na Boa Vista, o Tonha, Laura, Vanessa e André da Caeira em Taubaté, Janaína e família, o Sidão na Alcoa e a Célia, o Daíra Alvarenga e família em Tremembé, a Cristiane, e o Adarilson no Araritama. Regina e família, Bert e família, a Bruna e o Arthur na Alcoa, Rita Solange e família no Feital, a Carmen Lúcia e o Ariel no Mombaça, Benedito e família na Vila São Benedito, o Sérgio Garcia e a Dona Ângela Garcia no Lessa, Tadeu e a Elza no Andrade, a Maria Eduarda, o Cauã, o Alexander e o Felipe em Londres. Também está com a gente na oração a Bernarda Moraes da Silva, o José Carlos e família, a Benil e família no Nova Esperança, a Ana e o Sérgio em Guaratinguetá, Jordelino e Heloína no bairro das Campinas, o Huck e família em Moreira César, Dona Matilde e Jadel no São Benedito, Jesus e família no Mombaça, o Carlos e família no Parque São Domingo, Eliane e família na Cidade de Jardim, Cabeça e família em Taubaté, Dona Marisa e família na Quadra Coberta, Morel Júnior e família no Parque São Domingo, Dona Edna, a palmeirense de Tremembé, Cobertor e família no Maria Áurea, Maurinho e família na Fazenda Canegais em Tremembé, Bruno Cilino, Alice Monteiro no Maricá, Tadeu e Margarete lá no Maria Áurea, Tobias e família no Xangri-Lá, Seu Ditinho Congueiro e família, Ana e o Carlão em Tremembé, Patrícia Custódio e família no Vista Alegre, João Pedro e família, o Sidney, o pai da Raíssa e da Yasmin, no Maricá e toda a família, Ângela Maria no Parque das Nações. Também um abraço lá para os nossos amigos na oração, o Jorge Augusto de Taubaté. Bom dia e abençoado sábado a você, Zé da Boia, e toda a equipe. Um abraço do seu ouvinte fiel, Jorge Augusto de Taubaté, também na nossa oração da manhã, meu primo. Obrigado pelo carinho. A Lucimara Bento Norato e Moreira César, a todos nossos amigos e amigas, uma abençoada manhã de sábado, com as bênçãos de Deus Todo-Poderoso, nesse de sabadão, hoje, 22 de agosto de 2026. Que Deus leve paz, amor, saúde a toda a família. Dá um tempinho aí para entrar na nossa oração da manhã, né, prima? Vem aí a oração, a propaganda da emissora, em seguida a nossa oração da manhã. Bom dia, Pinda, bom dia, Vale. Eu volto daqui a pouquinho, logo após a oração da manhã.
2: 6 horas em ponto.
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Vamos formar agora a grande corrente de fé, elevando o pensamento ao Supremo Criador, para que interceda com sua divina bondade em favor de todos que necessitam de alívio para os seus problemas através da oração. E agora, com o pensamento em Deus Todo-Poderoso, para que Ele receba nossas orações, oremos. Em nome dos anjos, dos santos e das almas, saudemos a Sagrada Família. Em nome do Pai,

0: neste momento em que todos se ajoelham e saúdam Maria Santíssima. Ave Maria, cheia de graça, o Senhor é convosco. Bendita sois vós entre as mulheres, e bendito é o fruto do vosso ventre, Jesus.
1: Santa Maria, Mãe de Deus, rogai por nós, pecadores, agora e na hora da nossa morte. Amém.
0: Como fazemos todos os dias, louvamos a Maria.

0: agora a todos aqueles que necessitam de uma graça. Rezamos neste momento a oração de São Francisco. Senhor, faça de mim um instrumento de sua paz. Onde existe o ódio,
1: que o leve o amor.
0: Onde existe a discórdia,
1: que o leve a união.
0: Onde existe o erro,
1: que o leve a verdade.
0: Onde existe a dúvida,
1: que o leve a fé.
0: Onde existe o desespero,
1: que o leve a esperança.
0: Onde existe trevas,
1: que o leve a luz.
0: E onde existe tristeza,
1: que o leve a alegria.
0: Virgem Maria,
1: guarda-nos puro do pecado.
0: Ó Mãe de Deus,
1: abre os nossos corações quando nossos irmãos precisarem de nós.
0: Ó Mãe da Igreja,
1: faça que vivamos unidos e assim sejamos um dos exemplos para que os outros também amem a teu filho Jesus.
0: Ó Esposa de José,
1: conserve a paz e a união em nossas famílias.
0: Glória ao Pai, ao Filho e ao Espírito Santo.

Ó Senhora Aparecida, eu renovo neste momento a minha consagração. Eu vos consagro os meus trabalhos, sofrimentos e alegrias, o meu corpo, a minha alma e toda a minha vida. Eu vos consagro a minha família. Ó Senhora Aparecida, livrai-nos de todo o mal, das doenças e do pecado. Abençoai as nossas famílias, nossos doentes, nossos velhinhos e as crianças. Abençoai a Santa Igreja. Abençoai a nossa paróquia e o nosso vigário. Ó Senhora Aparecida, lembrai-vos que sois a padroeira poderosa de nossa pátria. Ó Senhora Aparecida, bendito e sagrado coração, abençoai a nossa nação e pedimos de novo, olhai o nosso povo.

bênção da água. Deus eterno e todo-poderoso, que tendo escolhido a água, fonte de vida e pureza, para nos dar a graça batismal, fizestes também aparecer no rio Paraíba a imagem da Virgem Imaculada. Abençoai esta água e fazei que ela nos recorde nosso batismo, para que, purificados de nossas faltas, vivamos como cristãos, membros da vossa igreja, e cheguemos um dia à vida eterna. Por Cristo nosso Senhor.

Maria Santíssima, que em vossa imagem milagrosa de Aparecida espalhais inúmeros benefícios sobre o Brasil. Eu, embora indigno de pertencer ao número dos vossos servos, mas desejando participar dos benefícios da vossa misericórdia, prostrado a vossos pés, consagro-vos o entendimento, para que sempre pense no amor que mereceis. Consagro-vos a língua, para que sempre vos louve e propague a vossa devoção. Consagro-vos o coração, para que depois de Deus vos ame sobre todas as coisas. Recebei-nos, ó Rainha incomparável, no ditoso número dos vossos servos. Acolhei-nos debaixo da vossa proteção. Socorrei-nos em nossas necessidades espirituais e temporais, e sobretudo na hora da nossa morte. Abençoai-nos, ó Mãe Celestial, e com vossa poderosa intercessão, fortalecei-nos em nossa fraqueza, a fim de que, servindo-vos fielmente nesta vida, possamos louvar-vos, amar-vos e render-vos graças no céu. Por toda a eternidade, assim seja.

pela intercessão de Nossa Senhora Aparecida, Rainha e Padroeira do Brasil, a bênção de Deus Onipotente, Pai, Filho e Espírito Santo, desça sobre vós e permaneça sempre. Amém.

0: no pique, no carinho e na alegria do programa do Zé da Boia. Estamos abençoados para mais uma manhã de sábado. Que Deus leve a paz, o amor, a saúde e a alegria a toda a família. Ouvimos aí uma moda bacana do Liu e Léo, Legítimo Doutor. Essa moda é linda demais da conta. Lá pro nosso amigo Fagner, pra Janaína, pro Bruninho. Tá lá no Delta, o Juninho no Feital, a Dona Gracinha, o seu Dito em Lagoinha, o João Ferreira, a Dona Lídia, os pais da Janaína em Lagoinha também. Bom dia. Bom dia pro Juarez da Guarda Civil Metropolitana, tá no pique, no carinho, na alegria do programa da Daboia. Bom dia, feliz e abençoado final de semana para todos nós. Amém. Também uma tia Cunha e toda a família tá ligado com a gente. O Jorge Augusto de Taubaté, bom dia, abençoado sábado a vocês, Zé da Boia e toda a sua equipe. Abraço do ouvinte fiel, Jorge Augusto, tá todo dia ligado no programa do Zé da Boia. Bom dia. Bom dia, Lucimara Bentonorato e Moreira César. Olha a hora, 6h19, no pique, no carinho, na alegria do programa Zé da Boia. 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No pique, no carinho, na alegria do programa do Zé da Boia, sempre ligadinho com a gente, né, prima? Está os nossos amigos lá na Mombaça, a Marcia e o Carlinho. Encontrei com o João Barbosa Siqueira. Eita, João Barbosa Siqueira tá ligado no programa do Zé da Boia. Lá no Jardim Imperial, o Sidney, a Eliette, bom dia, bom dia. Bom dia, meus amigos, minhas amigas. Obrigado pelo carinho, pela audiência. Manda o seu zap. 992-5660. 992, prima, 24-5660. 992-24-5660. Tem o bolo saboroso, delicioso da Márcia. E tem o queijo da Local Laticínio. 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Então manda o seu zap, 992-245-660, programa do Zé da Boia, programa do Zé da Boia. Bom dia, bom dia. Quem tá aqui, prima, é o Vicente Romão, tá ligado no programa do Zé da Boia. O Beto Cutuco também tá ligadinho com a gente. A Ana Salles e o Sérgio em Guaratinguetá, irmã e cunhada da Jaqueline. Ótimo final de semana para você. Amém. Nosso amigo Sérgio, Ana, em Guaratinguetá, ligadinho no programa do Zé da Boia, nesta manhã gostosa de sábado. Prima, a Luísa, é aquela mulherzona lá, dona da Magazine Luísa, vê o que ela fala aí, prima, por que que ela apoiou o Lula então, prima? Mas não é possível um negócio desse.
1: Se tem uma empresa que eu tô torcendo pra quebrar nesse governo Lula, é a Magazine Luiza que fez o L.
2: É, Magalu, o negócio tá ruim, né? O Lula colocou...

Bolsonaro conseguiu levar o país, as empresas com toda facilitação de crédito, juros baixos, aí vai lá e apoia o homem, primo. Agora está aí latindo, chorando. Ei, Magazine Luiz, hein? Tava numa desgraça danada, agora está aí mais ou menos bem, hein? É, o papai, é o governo do papai, no pique, no carinho, na alegria do programa do Zé da Boia. Dinheiro do povo, né, prima? Dinheiro do povo. O governo não tem dinheiro, o governo não fabrica dinheiro, o governo não tem lucro. Então, todo dinheiro que entra é você que trabalha 5 meses, um ano, para manter essa maldita carreta furacão. Oi, bom dia, um ótimo sabadão, Zé da Boia. Toca um modão aí pra nós. E se tiver sorteio, coloca meu nome, tá bom? Eliane dos Santos Gouveia, bom dia, bom dia. Obrigado pelo carinho, pela audiência na nossa programação. No pique, no carinho, na alegria do programa do Zé da Boia. Ô, prima, são 6 horas, mais 24 minutos, 5 já foi, 6h24. 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No pique, no carinho, na alegria do programa do Zé da Boia. 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Está lá também a dona Isabel, a Cláudia, Maria Eduarda, o Benjamin, está lá o Davi, o Manuel, também está lá ligado o Paulão, que mora lá. O Ivo, motorista, é o Benedito, que trabalha lá, que é amigo do amiguinho, né, primo Toninho. E a Esmeralda também está ouvindo a gente. E a Fátima. Toda a família Socorro, uma abençoada manhã de sabadão. 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Ô, prima, são 6h27. Bom dia, Zé. Quero participar do sorteio. Manda um abraço pro Mário e para todos os meus vizinhos que estão ouvindo o programa. É a Roberta Santos. Mandando um abraço pro Mário e para todos os vizinhos que gostam do programa do Zé da Boia. Bom dia. Bom dia, Zé da Boia. Tamo junto. É o Vicente da Panela. É da Oficina de Panela, no Parque das Nações. Bom dia. Bom dia, bom dia. Obrigado pelo carinho, pela audiência. Você que está chegando agora. Uma ótima manhã de sábado. Ô, Dirceu do Presídio. Tá aí.

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0: 6:36.
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0: 6:40.
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0: 6:44.
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0: 6:47.
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0: 6:50.
1: No pique, no carinho, na alegria do programa do Zé da Boia, são 6:50, como passa o tempo. A Lúcia de Fátima tá ligadinha com a gente, no pique, no carinho, na alegria do programa Zé da Boia, participando do sorteio. Também aqui, prima, lá, não bastasse criticar o Bolsonaro, agora o Nove Dedos quer colocar na conta de Deus o atraso do progresso no Nordeste. Quase 20 anos do PT governando também o Nordeste, mas a culpa sempre está no outro. É isso aí, Jorge Augusto, eu ouvi ele falando agora há pouco. É, o homem colocando a culpa em Deus pelo atraso e a pobreza no Nordeste. Faz 20 anos que eles estão prometendo coisas para o Nordeste e nada. E o povo votando, e nada. E o povo votando. Então, meus amigos, relaxa, faz um L e chora. Bom dia, meu querido. Que Deus abençoe seu fim de semana. Estamos ligados aqui. Um abraço. É a Josana Calderaro, prima. Um beijo grande para você, Josana. Obrigado pelo carinho, pela audiência. Nosso amigo Daniel também está ligadinho. O Lucas, a Ana Lívia e também a Giovana. Um beijo grande para toda a família aí, ligado no programa do Zé da Boia. Bom dia, bom dia. O Jonatas Davan também está ligadinho com a gente. O Zizo, aqui está Vilmo, Daniel, Josana, Ana Lívia, o Luca, o Dino, também o povo lá da Ponte Alta, né, prima? João Traninha, Márcia, está tudo ligado com a gente. Um abraço para vocês aí. Obrigado pelo carinho, pela audiência. Um bom dia, um bom sábado e aí a toda a família. Nosso amigo Zizo, aqui está Vilmo, Daniel, Josana, Ana Lívia, o Luca, está tudo aí, né, prima? Bom dia. O galho com mais fruto é o que mais se abaixa. Quanto mais sabedoria uma pessoa tem, mais humildade. Ela é Deus, abençoe. Então é, tá aí. Um abraço para o Zizo, para a Kita, para a Vilma, todo o povo ligado com a gente na Ponte Alta. Dona Alzira também está com a gente, prima. Dona Alzira, obrigado pelo carinho, pela audiência no programa Zé da Boia. Que Deus proteja aí a família. Ah, o Matheus, o Donizete, a Ana Lívia. Não, Ana Lívia não, Ana Lívia é da Josana, prima. É, o Matheus Donizete, a Lenizete também tá ligadinho com a gente, viu? A Milena, a gatona lindona, bonitona, a Valdos Correio, a Maria Cecília e também a Maria Alice. Um beijo para toda a família, que Deus proteja, saúde, paz, muito amor. E tá aqui a Giovana, Zoinha Azul, né, prima? É, a netinha da Kita e do Zilso. Um abraço aí, filha da Giovana e do Daniel. Que Deus proteja a família. No pique, no carinho, na alegria do programa do Zé da Boia, já está sorrindo já. Bom dia, Maria Vicentina, bairro Massaim. Também a Márcia Cristina está ligadinha no programa. Hoje tem o bolo da Márcia daqui a pouco para você. Tem o queijo lá do Ribeirão Grande lá de Sino. É só mandar o zapa 992245660. Programa do Zé da Boia, nesta gostosa manhã de sabadão. 992245660. 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Bom dia, Zé da Boia, que Deus abençoe você. Por favor, eu poderia tocar a música do Destino Separou, Carmen Silva. Daqui a pouco nós vamos mandar umas carreiras aí da Carmen Silva, viu? Para Alice no Feital, Percival, bom dia. Bom dia, meu amigo Zé da Boia, o Vaguinho do Momó, estamos aqui na sintonia. Que Deus abençoe o nosso final de semana, amém. Está participando do sorteio. Dulce Mota e o cobertor no Maria Áurea. Também, abençoado sábado, Zé. Estamos ligados na Rádio das Modas. Manda aquele abraço pra galera. em escuta especial para Daiane, Kimberly, a Júlia, Juliano, Júlio, Dona Cida, seu Tino, o Alain, o Messias, Josia, o Gordo, o Luir, o Kenny e outros ouvintes todos aí, né, primo? Manda aquele top do Teixeirinha, Mary Terezinha. Abraço, Zé. É o Jonas, tá ligado com a gente aí. Bom dia, bom final de semana todo. Espero que após a posse do Flávio Bolsonaro ele esqueça que existe no Nordeste. Abraço do Gaúcho, do Uber. Grande Agenor Domingo Coser. Também tá aqui, prima. Quem que tá aqui, prima? Bom dia, dona Marlene Amélia. Uma ótima manhã para a senhora e para toda a família lá no Araritama, ligado. Bom dia, bom dia. Obrigado pelo carinho, pela audiência. Bom dia, feliz sábado. Obrigado. Bom dia, bom dia. Olha a hora, 6h56. Tudo investido. Bertô, meu capital tá tudo investido, viu, Bertô?

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1: 7:03.
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1: 7:04.
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0: 7:08.
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0: 7:12.
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0: 7:12.
3: No pique, no carinho e na alegria do programa do Zé da Boia, Caima e Moia. São 7:12 em Pindamonhangaba. Bom dia para os meus amigos, minhas amigas, que estão chegando agora, ligadinho na nossa programação. 7:12. 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No pique, no carinho, na alegria do programa do Zé da Boia. Olha a hora, 7:12, mas vai devagar, vai devagar. Hoje é saldo, hoje não tenha pressa, viu? 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

0: 7:25.
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2: No pique, no carinho e na alegria do programa do Zé da Boia, abra o zap aí que tem gente mandando no zap. Prima, quem mandou aqui? Bom dia, Zé da Boia. Um alô aí pra turma do Mercado do Tino. Tá mandado aí, nossos amigos lá do Mercado do Tino. Um bom dia pra vocês aí. Também a Claudineia. Bom dia, Zé da Boia. Um abençoado sábado pra todos da programação. Se tiver sorteio, coloca meu nome. Claudinei Ramos Celestino, Vila São Paulo. O Luiz Medela, do bairro das Campinas. Bom dia, meu amigo Luiz Medela, cliente do Tempero Zé da Boia. Bom dia, Zé da Boia. Bom dia, Zé da Boia. Coloca meu nome no sorteio. Davi Ribeiro de Melo Ouro Verde. Bom dia, amigo Zé da Boia. Sou a Vera Cristina Barbosa do Carangola. Que Deus abençoe sempre sua vida. Quero participar do sorteio. Obrigado, tá participando. Bom dia, Zé. Põe aquela moda aqui pra nós, no Crispim. É o Luciano Matheus, eu de cá, você de lá, no pique, no carinho, na alegria do programa Zé da Boia. Bom dia, meu amigo Zé da Boia, um ótimo sábado pra você. Deus abençoe. Abraço, Tadeu e Elza, participando do sorteio. Bom dia, meu amigo Zé da Boia. Eu sou Rosenildo Isidoro Rocha do MV. Gostaria de participar do sorteio, tá participando. João Pedro, bom dia, amigo Zé da Boia, prima humana, Vera Toninho, Bode, seu Ditinho, Congueiro. Abraço a todos. É o João Pedro. Tá ligado, tá ligado. Você escutou a moda ontem, João Pedro? Eu toquei a moda ontem pra você. O Capricho do Destino. Você escutou? Com Chico Rei, Paraná. Se não escutou, depois nós toca de novo. Bom dia, Zé da Boia. Quero participar do sorteio. Lucineia Ribeiro da Silva, do Araritama. Manda o zapa. É o queijo lá do Ribeirão Grande Latino e aquele bolo saboroso, delicioso, da nossa amiga Márcia. Bom dia, bom dia, bom dia. É, a Lucineia escreveu aqui, bom dia, ser feliz é agradecer a Deus cada manhã pelo milagre da vida. Também aqui, primo, mandou para nós, quem tá aqui, a Luciana Spinelli. Oi, bom dia, Zé da Boia, quero participar do sorteio. Luciana Domingos, do Ouro Verde, tá participando, querida. Bom dia a você aí, obrigado pelo carinho, pelo dia, uma ótima abençoada manhã de sábado. Bom dia, Zé da Boia, bom dia, bom dia, boa semana, que Deus abençoe e tenha um ótimo programa. É o Cassiano, é o Delícia, prima, da BR-116 em Guaratinguetá, o Edson Cassiano, a Angélica, o seu Toninho, todos estão ligados no programa do Zé da Boia, nesta manhã, viu? Nesta manhã gostosa de sabadão, bom dia Guaratinguetá, bom dia Zé da Boia, um sábado, bom sábado pra você, se tiver sorteio, coloca meu nome, é a Miriam Amaral Nazaré, do Araritama, tá colocado. Gostei, mas sempre é bom ouvir música boa. Obrigado, Zé. É o João Pedro, prima. Tá ligadinho. Ô, prima, atrás da Casas Bahia vem mais um monte. É o governo do amor, prima. Relaxa, faz um L e chora. Bem feito. Quem mandou votar no homem?
3: Ô, gente, o Brasil não é para amadores. Nunca antes teve tanta empresa em recuperação judicial no país como agora. Tudo porque nosso ambiente econômico simplesmente não deixou outra saída. E tudo isso é só o começo de um problema que deveria te preocupar. Semana passada, Casas Bahia fechou centenas de lojas e mandou um monte de gente para a rua. E isso causou uma comoção nas redes sociais. Mas a Casas Bahia não está sozinha nessa, não. Empresas como Marabras,

0: Bombril, Estrela e mais de 6.341 outras tiveram que pedir socorro para não quebrar. Isso aqui é o recado mais duro que a economia podia dar. E não para por aí. Quase 20 empresas listadas na B3, as maiores do país, estão em recuperação judicial ou extrajudicial agora mesmo. A própria Luiza Trajano, apoiadora desse governo na última eleição, deixou isso muito claro.
1: Continuo falando, vai dar muita polêmica o que eu estou falando aqui, mas eu não vou me omitir. O juro alto tem acabado muito com as empresas brasileiras e precisa, pelo menos, dar sinal que a gente vai ter um respiro aí, sabe? É. Nós estamos com, acho que, um dos 3 ou 4 maiores juros do mundo.
0: E não vem me dizer que é só má gestão. Não é. O que o Brasil está vivendo é uma pancada de fatores ao mesmo tempo. Juros ainda muito mais altos, crédito mais travado, consumidor endividado, custo operacional subindo e insegurança jurídica. Pode até ter um número bonito em algum indicador por aí, mas para a empresa endividada, a realidade é cruel. Na minha visão, o Brasil já entrou numa rota de colisão econômica e a conta começou a chegar. E, infelizmente, o varejo brasileiro está sangrando. E entenda por que isso é grave. O varejo é o maior empregador do comércio no Brasil. Milhões de famílias dependendo de venda de balcão. Se o varejo não vende, a indústria não fabrica. Se a indústria não fabrica, o transporte não caminha. Se o transporte não caminha, o emprego não vem. O varejo é a ponta que reage primeiro e quando ele sangra, ele prejudica todo mundo atrás dele. E se as gigantes já estão apanhando desse jeito, imagina a pequena empresa. É ela que segura emprego, renda e boa parte do PIB no Brasil na raça. Só que ela não tem gordura para queimar. Não tem caixa sobrando, não tem espaço para errar. E tem mais, o agro também está sentindo. Isso aqui é grave, porque o agro é um dos motores do Brasil e nem começou o El Niño. Enquanto isso, o governo insiste numa política econômica fracassada. Gasta demais e depois tenta jogar a culpa nos juros, na guerra, na Faria Lima. Só que essa bomba tem dono e uma hora ela estoura. Para mim, isso é o filme de 2014 passando de novo. Porque a dívida está ficando insustentável, as empresas estão parando de investir, lojas fechando, demissão aumentando, recessão e perda de poder de compra. E se o governo recorrer à emissão de moeda para bancar esse gasto, o seu dinheiro perde valor dentro do seu próprio bolso. Não importa quem assume o país depois. Alguém vai ter que pagar essa conta e tomar medidas duríssimas. Porque, infelizmente, o Brasil só mexe num problema quando essa p*** estoura. E para mim já está estourando. E enquanto o Estado continuar caro demais, tudo vai continuar subindo para sustentar uma máquina que não protege quem produz. Se você ainda acha que diversificação internacional é opção, não é. É obrigação, é legítima defesa. Ou você se protege em dólar ou fica refém do mercado brasileiro. Eu faço isso há mais de 21 anos. Clica no link da bio, lá no Invista Comigo e fale comigo.
2: Tá aí, prima, as informações da economia aí com a bio. Viu? É, mostrando aí a real situação em que o Brasil se encontra. Mas não se preocupe não. Relaxa, faz um L e chora. Bom dia. Bom dia, Zé. Tudo bem? Tudo. Que Deus abençoe grandemente teu sábado. Bom trabalho. Abraço. Andréia Correardi, a dona Lourdes, no Santa Cecília. O Jorge tá no Araritama. Bom dia, Zé da Boia. Toca para nós qualquer uma do João Mineiro e Marciano. Deus abençoe seu dia. Silvio José Barbosa, do Cidade Jardim, tá ligado no programa do Zé da Boia, nesta manhã gostosa de sabadão. Também a Mauri Godoy, participando do sorteio, no Pique, no Carinho, na Alegria, do programa do Zé da Boia. Obrigado aí, meus amigos, minhas amigas. Manda o zap, que daqui a pouco nós vamos sortear o bolo saboroso e delicioso da Márcia. 992-245-660. 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Tá aqui com a gente, prima, o nosso amigo Tico Torquio. Léo é melhor que bosta. Onde você está vendo bosta aqui, seu fascista? O petista aqui, a beirinha falando lá que mel é melhor que bosta. Onde você está vendo bosta aqui, seu fascista? Ah, mas a turma não tem que inventar, né? Colocou uma coruja lá. É, eu acho que é uma coruja lá falando com a vestida de PT. Mas que coisa! Não é possível um negócio desse. O Tubarão está dando risada por quê? Bom dia, Zé da Boia. Bom final de semana para o senhor, para todos os ouvintes. Deus abençoe a todos. Amém. É o Tubarão, tá ligado com a gente. Bom dia, Zé da Boia. Marielsa Cardoso, Felipe Vila Rica, ótimo sábado, obrigado. A Márcia Cardoso no Goiabal também está com a gente, no Pique, no Carinho, na Alegria. Tenha um abençoado sábado, amém. E a Eunice do Goiabal, hoje não mandou zap ainda, prima. Eunice do Goiabal, bom dia. Bom dia para Eunice na Vila Freire Galvão. Está no Pique, no Carinho, na Alegria do programa do Zé da Boia. Ô, prima, cadê a moda, prima? Ô, diacho. Prima, cadê a moda? Cadê a moda, prima? Cadê a moda? Tá aqui a moda. A moda lá para nossa amiga. A Alice do Feital. Vamos pôr primeiro aí a Carmen Silva, sempre junto. Que marvada moda bonita. É para mexer com o coração dos apaixonados nesta manhã gostosa de sábado. Hoje, 22 de agosto de 2026. Bom dia, meus amigos, minhas amigas. Sempre juntos.

Tá aí, prima, no pique, no carinho e na alegria do programa do Zé da Boia, duas modonas bacanas. O destino nos separou. E também a outra modona, sempre juntos. Lá pra Alice do Feital, o Percival, tá ligadinho com a gente. Bom dia. Quem tá mandando o zap aqui, prima? Bom dia, Zé da Boia. Quero participar do sorteio. Gilberto Francisco da Silva, do Araritama. O Paulo, a Lúcia e o Gil lá no Xangri-Lá. A Simone, bom dia pra vocês aí, viu? Quer ouvir sete palavras. Também quem mais tá aqui, prima? Bom dia, Luiz Henrique Isidoro do Bem Viver, participando do sorteio. Também tá aqui, bom dia, Zé da Boia, coloca meu nome no sorteio. Adriana Pedrina Camilo do Bosque. Também tá aqui, bom dia, Zé da Boia, sou Stephanie Isidoro da Rocha, da Vila São Benedito, quero participar do sorteio. Tá participando. Manda o seu zapa, porque daqui a pouco nós vamos sortear o bolo delicioso da Márcia e o queijo lá do Ribeirão Grande Laticínio. Mas agora, tem um abacaxi pérola, prima. Aquele abacaxi pérola delicioso da Banca do Gordinho também no sorteio. 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Também tá aqui, prima. Vamos ver quem me mandou aqui, prima. O Davi Ribeiro também tá ligadinho com a gente, participando do sorteio. Também tá participando. Boa noite, Zé da Boia. André Luiz Monteiro, da Fazenda São Pedro. Mas que boa noite. É bom dia, meu compadre, minha comadre. Bom dia, Zé da Boia. Aqui é Terezinha Ribeiro da Silva, Alto Cardoso, participando do sorteio. Alex Rodrigues. Alex Ricardo Alves, prima. E a mãe Erundina Alves, lá no Jardim Princesa, participando. Marcão, da padaria do Bosque, quer ouvir Quatro Cantos da Casa. Também quem está aqui, prima? O Benedito Mota está participando do sorteio. A Sônia Barbosa. Bom dia, Zé da Boia. Sou a Sônia Barbosa, do Parque São Domingo. Gostaria de participar do sorteio. Abraço a você, ótimo fim de semana. Amém. Também, hoje quero ganhar. Só você que quer ganhar? É o Leandro dos Santos, do Jardim Resende. Também a André, lá da Fazenda São Pedro, viu, prima? Manda um dos dois mineiros aí pra nós. Também quem tá aqui, prima, bom dia, meu amigo Zé da Boia, tudo bem? Põe meu nome no sorteio, Marco Antônio Santiago. Estamos aqui ligado na rádio. Melhor em sertanejo, Laís de Pinda. É o Marco Antônio Santiago, tá lá Regina, o Berto, também tá com a gente, viu, prima? Quem mais tá? A Maria Eduarda, o Cauã. Também o Alexandre e o Felipe em Londres. A Alice agradecendo aí pela moda. Ela vai levar a salsa aí. Tá bom. Obrigado pelo carinho, pela audiência. Também tá aqui, prima, quem que é? Bom dia, Zé da Boia. Aqui o Gonçalo Godoy, Jardim Imperial. Põe meu nome no sorteio, tá colocado. Coloca meu nome no sorteio. Alice Monteiro, do Maricá. E Bruno Cirino, do Maricá. Bom dia, Zé. Coloca meu nome no sorteio, Claudemir Fernandes Machado, do Bosque da Princesa. Ô, prima, vamos lá, prima. Prima, vamos lá, prima. Qual é a moda que vem agora, prima? Qual é a moda que vem agora, prima? Agora vem Canoeiro, Tonico e Tinoco.

0: 7:50.
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0: 7:50.

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Olha a hora, 7h50, 7h50. 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Ô, prima, bom dia, coloca meu nome da minha mãe no sorteio. Maria Benedita do Santo, Alto Abaú, bom final de semana. Ana Maria, Dona Benedita, bom dia, Claudemiro também, bom dia, Zé. Coloca meu nome no sorteio. É o Claudemiro Fernandes Machado do Bosque. Quem mais tá aqui? Bom dia, Zé. É o Luciano do Feital, passando para dizer, seu programa é muito bom. Obrigado, Luciano. Um abraço grande para vocês aí. Obrigado pelo carinho, pela audiência no programa do Zé da Boia. A Claudineia também. Hoje é aniversário do meu filho, ele está fazendo 14 anos, manda um parabéns para ele, coloca o nome dele no sorteio. Marcelo Luiz Celestino, da Vila São Paulo. Também aqui, prima. Bom dia, Zé, coloca eu no sorteio. Moisés Teixeira, do Araritama, está colocado. Também a Larissa da Silva, Cidade Jardim, está no sorteio. Coronel Gilberto de Carvalho, a professora Isis, bom dia, obrigado pelo carinho, pela audiência aí no programa do Zé da Boia. Nosso amigo Coronel Gilberto de Carvalho está no pique, no carinho, na alegria do programa Zé da Boia. Bom dia, Henrique Sebastião do IP2 e vai Corinthians. Bom trabalho para todos vocês aí. O nosso amigo Henrique Sebastião. Bom dia, Zé da Boia, quero participar do sorteio. Antônio dos Santos, Jardim Resende. Zé, põe a Ana Lívia no sorteio. Ana Lívia Calderaro, cursinho dos Santos, está colocado aí no pique, no carinho, na alegria do programa da Boia. Ô, prima, qual é a moda que vem, prima? Vamos com moda bonita, né? Qual é a moda que vem, prima? Mas não é possível.
Poltrona 36. João Mineiro e Marciano, para você que pediu aí. João Mineiro e Marciano, Poltrona 36. Meu rosto. Edição do presídio.

Tá aí, prima. João Mineiro e Marciano. Ô, prima, manda lá pro meu amigo Davi, prima. Coitado, ele gosta tanto dessa moda aqui, né, prima? Ah, Davi, se eu pudesse, eu mandava você para aquele lugar. Mas não posso, hein? Não, não pode, né, prima? Aqui na rádio não pode. Lá na rua pode, mas aqui não pode. Ele falou que ama muito essa moda. Mas não é possível um negócio desse, alguém gostar dessa maldita moda.

Não é possível um negócio desse, gostar de uma moda dessa. Por isso que eu deixei tocar inteiro. Você vê como é que eu sofro. Eu sofro com esse negócio aí. Mas não é possível um negócio desse. Como eu ando sofrendo, viu? Ô, prima, quem tá aqui com a gente também, coloca meu nome no sorteio aí. Bom dia, meu amigo Zé da Boia. Um abençoado final de semana para que se inicie a todos aí, nós. Tá no sorteio, Marco Matheus Santiago, prima, lá da Alcoa. O Berto tá lá. O Berto também gosta dessa porcaria aí. A velha que o trem matou morreu. Mas não é possível um negócio desse. Bom dia, Zé da Boia. Coloca no sorteio, Miguel Silva, Cidade Jardim. A Claudete também. Bom dia, Zé da Boia. Coloca meu nome no sorteio. Claudete Moreira Bertini, do Parque São Domingo. Zé, gostaria de anunciar o falecimento da véia que o trem matou, morreu. Ela morreu, Zé. Mas não é possível, Tico Torco aí também com a gente, prima. Essa véia que o trem matou, morreu, tá dando um problema danado. Bom dia, quero participar do sorteio. Nem Raimundo Honorato do Mantiqueira. O Alex Januário. Bom dia, Zé da Boia. Coloca meu nome no sorteio. Alex Aparecido Januário, do Bom Sucesso. Vamos temperar a gente. Tá caro, né? Relaxa, faz um L e chora. Será que tá caro ou é o marido que tá ganhando pouco? Olha a hora, 8h04, no pique, no carinho, na alegria do programa Zé da Boia. Ô, prima, vamos tocar uma moda aqui. A Sueli também tá querendo participar do sorteio. A Sueli, viu, prima, lá do Bosque da Princesa, coloca o nome completo, porque se não colocar o nome completo, um abraço, vai pro saco. Né, prima? Ah, aqui é igual na feira. Moça bonita não paga, mas também não leva. Manda lá pra Regina. Cadê a Regina? A Regina tá ouvindo a gente, prima? Hein? A nossa amiga Regina tá sempre ligadinho lá, né, pro meu Berto. Cadê a moda aí, prima? Coitadinha da Regina. Ah, põe lá, prima, pra ela.

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Prima, no pique, no carinho, na alegria do programa, Zé da Boia, o velho galã, Teodoro Sampaio. Ô, prima, olha a hora, olha a ola. Agora, 8h12, quem tá aqui, o Benê, é o Benedito Barbosa, Vila São Benedito, bom dia. O João Ribeiro, no Santana, desejando um bom dia para nós, obrigado pelo carinho, pela audiência. Zé, o zóio dela até brilha quando toca essa música para ela. É a Regina, prima, mãe do Matheus Santiago. E sobrinha do Berto, né? É a mãe do Berto que ela cuida dele, viu, prima? É a mãe do Berto, a Regina. Tá ligadinha com a gente. Um beijo grande pra você, Regina. Uma ótima e abençoada manhã de sábado aí. Tocamos aí Canário e Passarinho. Coitadinha da Regina. Também a Ângela Maria do bairro do Santana. Ângela Maria Pires de Paula Vila Prado, prima. Ângela Maria Pires de Paula Vila Prado participando. O Wilson Rodrigues também está participando com a gente, lá do Castoleira. O Marinho Mecânico, bom dia, Zé. Bom dia, bom dia. Também sou Eli Santo Bosque da Princesa. Quem mais está aqui, prima? Ah, o Claudemir Palmeirense também está com a gente. Obrigado pelo carinho, pela audiência. É a Eliana. Bom dia, Zé da Boia. Tudo bem? Quero participar do sorteio. Eliana Maria de Souza Castolira. Que Deus abençoe. Amém. O Carlos Alberto da Silva, do Cidade Jardim, também está participando do sorteio, prima. Meu nome é Jair Beraldo. Também está participando do sorteio. Bom dia, bom dia. No pique, no carinho, na alegria do programa Zé da Boia. Prima, olha a hora, 8h13. No pique, no carinho, na alegria do programa do Zé da Boia. Ô, prima, pega o nosso jatinho que eu vou lá tomar um café na padaria do Bosque. Se aquela mulher pode fazer academia, ela vai fazer academia lá em Goiás. Pega o jato em São Paulo, vai fazer academia em Goiás. Pega o jato lá que eu vou tomar um gole de café na padaria do Bosque. Nem que atrase pra não ir embora hoje, mas eu vou tomar um café na padaria do Bosque e eu vou comer o jatinho. Prima! Vai devagar, prima, não derruba o jato aí, prima. Você vai cair com o jato aí, mata tudo nós. Você tá ficando louca, gordona. Ela tá pilotando aí o Expresso Bençudo. É o Expresso Aéreo Bençudo. Nós carrega pra lá e pra cá. No pique, no carinho, na alegria do programa Zé da Boia. Se a Virgínia pode ir lá fazer a sua academia lá em Goiás, no bate-volta, vai com o bate-volta tomar café lá, no jatinho lá, na padaria do Bosque, prima. Mas vai devagar para não derrubar o jatinho aí, mata todo mundo. No pique, no carinho, na alegria do programa Zé da Boia. Ô louco, 18h14, prima, vamos sortear essa bagaça aí. Vamos ver quem vai levar o abacaxi pérola. O abacaxi pérola da banca do gordinho. Roda essa bagaça aí, prima. Atenção, parou. Quem ganhou o abacaxi pérola, prima? Matheus Santiago da Alcoa. Matheus Santiago da Alcoa, atenção. Tem um minuto para mandar aí, passar na banca do gordinho amanhã, hoje. Isso. E pegar lá o abacaxi pérola, doce como mel. Tem um minuto para mandar a resposta aí, Matheus Santiago, prima. Vamos ver. Vou buscar, pode ir buscar hoje, amanhã, lá na banca do gordinho. O abacaxi pérola, doce como mel. No pique, no carinho, na alegria do programa Zé da Boia, vamos sortear outro aqui. Agora é o queijo lá do Ribeirão Grande Laticínio, prima. Vamos ver quem leva o queijo. É, atenção, Ana Lívia Calderaro. Ana Lívia Calderaro, tem um minuto para mandar aí. Hã? Tem. Um minuto aí. Pode pegar o queijo hoje lá no Ribeirão Grande Laticínio. Ana Lívia Calderaro. Estamos esperando a resposta aí. 8h17 agora, 8h17. No pique, no carinho, na alegria do programa do Zé da Boia. 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No pique, no carinho, na alegria do programa do Zé da Boia agora. Agora, o saboroso, o delicioso bolo da Márcia, que é uma delícia para você pegar depois das 10 horas lá na local Laticínio. Não, prima, no paraíso do frango, prima. É no paraíso do frango. Bolo gostoso, saboroso pra você. É, a Márcia nos presenteia todo sábado com um bolo delicioso, viu, prima? Você pegar no paraíso do frango. Pra pegar no paraíso do frango. Então, vamos lá, prima. Quem vai levar o bolo gostoso, saboroso, prima? Atenção, quem ganhou? Moisés Teixeira do Araretama. Tem um minuto pra mandar a resposta aí. Moisés Teixeira do Araretama. Atenção. Moisés Teixeira, Araretama, tem um minuto para mandar aí para pegar o bolo lá no Paraíso do Frango. Prima, vou buscar sim. Então aí a Ana Lívia já pegou o queijo.
Também já estão mandando aqui para participar do sorteio. Um abraço para vocês aí, mas não está participando mais porque não dá mais tempo, né, prima? É o Antônio Benedito e o Zé Maria. E a Roberta também está participando já desde cedo, né, prima? Então, no pique, no carinho, na alegria, vamos ver quem vai levar o bolo. Até agora não respondeu ainda, prima. Mas que coisa! Mas não é possível um negócio desse. Um monte de gente querendo ganhar, não ganha. Quem ganha, não responde, prima. Mas que coisa, acabou de responder aqui, prima, já ia perder. Ok, é o Moisés, Moisés Teixeira, você pode passar lá no Paraíso do Frango hoje e retirar o bolo saboroso, delicioso da Márcia. Bom, tá tudo certo? Tudo resolvido? Ô, prima, vambora, que eu vou um pouquinho mais cedo pra mim mexer com o tempero lá. Que tem tempero Zé da Boia para entregar hoje, né, prima? Isso, está quase pronto. Aonde deu preguiça, e quando eu tenho preguiça, eu não faço nada. Quando eu tenho preguiça, eu olho para a cama e pimba, vou dormir. E ontem foi o que eu fiz, perdi até na novelinha. A novelinha estava gostosa, aquela novela da mãe lá. Coração de mãe, não, prima. É Coração de Mãe? É, da Record, né? Novelinha gostosa de ver, mas ontem eu não consegui, não. Ah, ontem eu vi a cama. Dormi até umas horas. Ô, prima, que todos tenham uma ótima e abençoada manhã, viu? Que Deus leve paz, amor, saúde, alegria a toda a família. Nós volta amanhã, se Deus permitir, com mais um programa do Zé da Boia. Bom dia, meus amigos, minhas amigas. Que Deus leve paz, amor, saúde e alegria a toda a família. Louvemos ao Senhor porque Ele é bom. Louvemos ao Senhor porque é bom estar com vida. Se dirigir, não beba. Se beber, não dirija. Preserve a vida porque a vida é um dom de Deus. E lembre-se, amigo, sempre atrás de uma bola a uma criança. Bom dia, Pinda. Bom dia, valeu!

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12: Bom dia, sábado, gente. Opa, mais um sábado aqui na 107 FM pra você. Sábado com S de Sintonia 107. Sábado com S de sensacional. Com S de sucesso, de sorte, de saúde, de saudade, de se liga, hein, na queridinha da cidade. A partir de agora, eu, Marisa Bueno, te fazendo companhia até uma da tarde. Você vem comigo, né? Só vem. Porque aqui o WhatsApp da 107 está sempre à sua disposição para sua participação. Você vai concorrer a muitos prêmios. Temos muitos prêmios aí para você de muita qualidade. Nosso WhatsApp, para você que está chegando agora, é o 992-245660, tá? Vai mandando sua participação, não esquece de deixar o nome completinho, tá bom? Porque, ó, nome completinho vai para o sorteio. E não esquece também de seguir as nossas páginas no Instagram, Rádio 107 FM Pinda, e também a nossa página lá, os melhores de Pinda e do Vale. Agora são 9:06, vivendo manhã de sábado, 22 de agosto de 2026. Estamos apenas a 4 meses do final do ano do Natal. Você já parou para pensar que faltam só 4 meses pro Natal? Gente, como o tempo tá voando! É por isso que devemos aproveitar a cada momento. Na moral, Jota Quest abrindo sintonia hoje. Bom dia! Sábado! Sábado! Sábado! Bora, gente!

0: todo esse gingado, né? Essa maravilha que foi, esse talento incrível, né, gente? Tim Maia, inesquecível, descobridor de Sete Mares. Eu rolei também para abrir aqui o Sintonia desse sabadão, o Jota Quest, na moral. 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E ó, sábado, galera, daquele
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0: 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Agora são 9h16, bom dia.
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2: Até meio-dia. Oi, bom dia para o nosso ouvinte Alex Ricardo e a mamãe Irondina Alves. Grande abraço, obrigada aí pela companhia de vocês. Feliz fim de semana, tá bom? Oi, Marcão da Padaria do Bosque. Grande abraço para você e para todos aí. A Vera Cristina também seguindo as páginas todinhas. Muito bem, Verinha. Ela quer ouvir Sandra de Sá. Olhos coloridos, bora!

0: Billy Bailey e Phil Collins, Easy Lover. Easy Lover, e também rolei Sandra de Olhos Coloridos, foi a Vera Cristina que mandou aqui pro nosso WhatsApp, né? Agora são 9h27, bom dia.
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0: Vivendo Sabadão, olha, vamos ver como é que fica o tempo, né, nesse sábado. Previsão do tempo para Pindamonhangaba. Hoje, um pouquinho mais frio que ontem, muitas nuvens o dia todo, abertura de sol, máxima de 23 e mínima de 13 graus em Pindamonhangaba. Oi para você que tá aí do outro ladinho acompanhando Sintonia 107. Bom dia, bom dia. Miriam Nazaré do Araretama. Abençoado dia para você também, sua querida. Ela quer concorrer aqui a... Ela disse que o alvo dela é a Forneria Afonso, que ela já tá seguindo no Instagram. Ela tá curiosa para experimentar as delícias. Ela quer ouvir Bruno Mars. Pode ser qualquer uma, ela gosta de todas dele. Tá certo, Miriam, você não vai se arrepender. 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Oi, bom dia!
2: Moisés, você pode me informar para mim onde que fica aqui o paraíso dos bolos aqui em Pindamonhangaba, por favor?
0: Não sei, Moisés, não sei te informar, querido. Bom dia. Claudineia, bom dia, Claudineia. Ela quer ouvir a música do Claudinho Buchecha, quer oferecer pro filho que tá completando 14 aninhos hoje. Quer participar do sorteio da Claudineia da Vila São Paulo, homenageando o filhão, né? Que hoje comemora mais um ano de vida. Só que não disse o nome do filho, gente. Por favor, coloca o nome do filhão aí, por favor, Claudineia. Bom dia para você. Oi também para Luciana Domingos, do Ouro Verde. Como vai, Luciana Domingos? Tudo bem? Quem mais chegou por aqui foi a Maria Vaneide. Bom dia, Maria Vaneide, quer participar do sorteio, tá certo. Vamos de João Paulo e Daniel para você que pediu aqui. Minha Estrela Perdida. Muito obrigada aí pela participação. Relembrando João Paulo e Daniel.

0: Relembrando João Paulo e Daniel aqui no Sintonia 107, minha estrela perdida, para você que pediu por aqui no 992-24-5660. Agora são 9h33, lembrando que meio-dia começa os melhores de Pinda por aqui, sempre todo sábado, do meio-dia a uma, a gente destaca aí os melhores profissionais de Pindamonhangaba. E também hoje, sábado, gente, estamos estaremos recebendo durante essa manhã de sábado alguns dos melhores de Pinda, alguns dos mais votados nas nossas enquetes anualmente lá no Instagram, os melhores de Pinda do Vale. E daqui a pouquinho a gente vai conversar com a psicóloga Núbia Acácia. Ela faturou o título de melhor psicóloga desse ano de 2026. Foi a mais votada, né? E a gente tem um intervalo rapidinho, já que a gente volta com a Núbia.
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0: Agora são 9h35. Né? Bom dia para você que tá aí do outro ladinho, nesse sabadão aqui na 107, no Sintonia 107. E a gente vai receber agora uma convidada muito especial. Ela foi escolhida, gente, pela população como melhor psicóloga no Os Melhores de Pindo e do Vale 2026. Está comigo aqui nos estúdios a psicóloga Núbia Acácia. Bem-vinda de volta por aqui, Núbia.
1: Obrigada, viu, pelo carinho, pelo convite, né? Eu estou aqui graças ao público que votou e eu sou muito grata por isso, né? Por essa oportunidade de estar aqui representando essa classe tão importante que é de psicólogos aqui em Pindo.
0: Sem dúvida nenhuma, né, Núbia? Para começar, eu quero saber, os ouvintes também, quem é a Núbia Acácia, além da profissional? Conta um pouquinho aí da sua história para os nossos ouvintes, de como a psicologia entrou na sua vida.
1: Ai, ó, deixa eu te contar. A Núbia é uma menina muito sonhadora, né? Eu vim de uma família bem humilde, de um bairro humilde. E a psicologia, ela surgiu na minha vida porque aos 15 anos eu tive uma paralisia no meu corpo. E eu passei por muitas coisas na minha vida, né? Por muitas lutas e dificuldades. E quando eu tive essa paralisia, eu fiquei internada, a gente fez muitos exames, fiz acompanhamento com o neuro e ninguém descobriu o que eu tinha. E aí, quando eu comecei a fazer terapia, que foi um psicólogo de um curso, sabe? Que se prontificou em me ajudar. Eu fazia o IA3, que inclusive é uma ONG que eu super recomendo para os adolescentes e jovens. Ali eu comecei a falar das minhas dores, do que eu sentia, das minhas lutas. E eu comecei a colocar para fora. E aí essa cura interna começou a acontecer. E aí junto com, logicamente, eu comecei a fazer RPG para me auxiliar. Eu comecei a ter essa melhoria até que eu tive a recuperação 100%. Então ali foi esse encontro que eu tive com a psicologia e eu entendi que o eu falar me organizava dentro de mim, né? E eu poderia contar para alguém que não ia me julgar, ia contar para alguém que não ia falar para as pessoas pela situação pela qual eu vivia, né? No meu lar, porque era bem difícil. E ali começou a me curar internamente. Então, se aquilo me ajudou, me fez tão bem, né? A fala, ter alguém para me escutar, por que não conseguir levar isso para as pessoas, sabe?
0: Que maravilhoso, né, gente? E o que mais encanta você na psicologia, Núbia?
1: É esse encontro. De eu levar, de eu estar num ambiente que eu encontro comigo mesmo, que eu me conheço, e a partir do momento que eu me conheço, eu tenho a opção de continuar essa trajetória que eu estou vivendo, ou de eu mudar o percurso da minha vida e viver de uma forma diferente, viver de uma forma sadia e quebrar alguns ciclos familiares. Então, a psicologia, ela tem esse poder quando a gente se permite, né, se conhecer e compreender.
0: Pois é, Núbia, hoje se fala muito sobre saúde mental, ansiedade, estresse, esgotamento emocional, mas ainda existe muita gente que pensa, eu não preciso de psicólogo, eu consigo resolver isso sozinho. Como perceber que chegou a hora de procurar ajuda profissional?
1: Tá, isso é muito comum, eu acho que da sociedade, de uma forma geral, porque isso é histórico, né? Eu dou conta sozinha, eu sei lidar sozinha, eu não vou buscar ajuda porque parece que eu estou vulnerável quando eu relato para alguém que eu preciso de ajuda. E pelo contrário, eu falo para os meus pacientes que o fator de você buscar ajuda é um ato de coragem, né? É um ato de coragem para você e para a vida, de responsabilidade para a sua própria vida. Então, a gente não precisa passar por tudo sozinha, a gente não precisa sofrer sozinha. Existem profissionais capacitados para acolher a nossa história, nos ajudar a nos conhecer e buscar um norte, né? Buscar um caminho para as nossas vidas de uma forma mais sadia e equilibrada.
0: Tem muita gente que pensa também, psicóloga é coisa de louco, né? Ainda tem essa ignorância,
1: Deus,
0: porque isso é uma tremenda ignorância, pensar dessa maneira, né, Núbia?
1: Tem muito. Inclusive, eu até comentei essa semana lá na clínica, porque meu pai, quando eu decidi fazer psicologia, foi um caos, porque ele não aceitava muito bem, sabe?
0: Não entendi.
1: Não, ele falava que eu ia atender doido.
0: Meu Deus.
1: Não ia ter um recurso financeiro para me sustentar. E aí, ao longo do tempo, ele foi vendo que aquilo mudou a minha vida, né? O processo da terapia e estudando. E aí chegou um momento da vida dele que ele também precisou do acompanhamento. Uhum. E aí ele começou a fazer terapia. E ali virou uma chavinha, sabe? Então eu falo que muitas das pessoas ainda têm esse preconceito, mas é pela ignorância. E não a ignorância, né, no sentido como as pessoas falam, mas do conhecimento.
0: Sim, a falta de conhecimento.
1: A falta de conhecimento.
0: A ignorância nada mais é do que a falta de conhecimento.
1: Exatamente.
0: A gente quer destacar bem isso aqui, né?
1: Isso mesmo.
0: Existem sinais, Núbia Acácia, que a pessoa costuma ignorar e que merece atenção. Quero aproveitar aí para falar de uma frase muito comum, né? Psicólogo é coisa para quem está com problema, psicólogo é coisa de louco. A gente está abordando esse tema aqui que eu acho bem interessante. Por que que esse pensamento ainda precisa ser desconstruído, Núbia?
1: É, necessita ser desconstruído principalmente para a atualidade, né? Como a sociedade anda vivendo. É, eu falo muito que a psicologia, o buscar ajuda, não é para quando o incêndio já está formado e aí você tem que buscar um profissional para apagar o seu incêndio. Não. Ela atua de uma forma preventiva para a nossa saúde mental. Então, como que eu observo alguns sinais que às vezes parece assim, passa batido, sabe? Uhum. Uma irritabilidade, uma insônia, um cansaço excessivo. Sabe quando a gente acorda e está muito cansado?
0: Às vezes a gente pensa, né? Ah, isso é normal, é porque eu estou cansado. Sempre tem um porquê, né?
1: Sempre tem uma justificativa, né?
0: Uma justificativa. E a gente, de repente, não dá tanta importância, o que é um fato relevante para que a gente possa buscar ajuda de um profissional, no caso, um psicólogo, não é isso?
1: Com certeza. A vida, ela exige que a gente viva muito no automático. Então, o parar, pensar, observar o que o nosso corpo está dizendo ali com os sintomas, é porque tem uma raiz, tem uma origem, precisa ser cuidado para depois não ter uma paralisia como aconteceu comigo, né? Sem
0: certo.
1: O conhecimento.
0: Verdade, é muito importante buscar um profissional, gente, seja em qualquer momento aí da sua vida, seja um, né? Porque
1: sim,
0: ninguém consegue resolver sozinho, ninguém tem a obrigação de conhecer tudo, né? É por isso que existem profissionais de diversas áreas e a gente está aqui, para você que está chegando, recebendo a Núbia Acácia. Ela foi eleita melhor psicóloga de Pindamonhangaba através dos votos populares no nosso Instagram, Os Melhores de Pinda e do Vale. Núbia, tem uma questão, por falar em rede social, tem uma questão que está muito presente hoje, principalmente por causa das redes sociais. A gente abre o Instagram, parece que está todo mundo feliz, de bem com a vida, está viajando, está ganhando dinheiro, está com aquele relacionamento perfeito, né? A vida perfeita, conto de fadas. Até que ponto essa comparação constante, porque a gente fica comparando, né? Puxa vida, é o tempo todo. Uhum. Isso pode afetar a nossa autoestima e a nossa saúde emocional. Como encontrar um equilíbrio entre estar conectado e não deixar que aquilo, né? Aquelas imagens da família perfeita, do relacionamento perfeito, da vida maravilhosa que, de repente, entre aspas, a pessoa está vivendo, né? E aquilo que a gente vê na internet e que isso determine o nosso valor.
1: Com certeza. É, a rede social, ela é um recorte, se a gente entender que ele é um pequeno recorte do que acontece no dia a dia e que muitas das vezes esse recorte nem é algo que está acontecendo real mesmo, porque às vezes a pessoa posta ali sorrindo, posta feliz, mas ela está no quarto chorando, triste por conta de uma situação. Então a rede social, ela é um recorte muito pequeno e que não dá para a gente entrar nesse mérito, mas acontece muito da gente entrar nesse loop de comparação. Então o que eu aconselho e sugiro é: tenha tempo para você mexer na rede social. Estipule um tempo. Ah, eu vou mexer nas redes sociais por uma horinha.
0: Uhum.
1: Sabe? Por quê? Porque ali você não contamina o seu cérebro com tanta informação, né? E com tanta comparação. Depois você vai viver a sua vida, vai fazer coisas que você gosta, vai fazer aquilo que é necessário fazer da sua rotina. Você vai ter contato, vai estar atualizando ali, né? Do que está acontecendo, né? Porque a rede social é muito, né, do que a vida do outro está acontecendo. Mas você não se perde da sua realidade. A gente não pode se perder da nossa realidade, porque cada um tem a sua história, né? Tem a sua origem e tem as circunstâncias que está vivendo. E aceitar isso e encarar é muito mais saudável do que eu viver mentindo para me caber, né? Me colocar numa sociedade que tudo é lindo, tudo é flores, porque a gente sabe que o real não é. A vida nossa tem luta, todo mundo tem dificuldade, né?
0: Exatamente. Agora eu quero falar de uma conquista, né? Vamos falar dessa conquista que é tão especial. Você foi escolhida pelo público como melhor psicóloga de Os Melhores de Pinda e do Vale desse ano. E eu sempre faço questão, Núbia, de lembrar, não fomos nós que escolhemos, né? Foi a população. Núbia, conta pra gente, o que passou na cabecinha sua aí quando você soube que tinha sido escolhida aí no seu segmento?
1: Meu Deus do céu, eu abri a boca chorar.
0: Imagina.
1: De alegria, porque eu acredito muito que essa conquista, ela não é só minha, né? Então, quando eu entrei em contato, falando, né, pro meu esposo, contando pros meus pais, pro meu irmão e para aqueles que estão próximos de mim, é uma alegria muito grande, porque esse reconhecimento, ela é uma fração. uma fração de quem acreditou em mim, sabe? Desde lá do início, minha família, o meu esposo que esteve junto comigo e dos meus pacientes, daqueles que começam a me seguir, né? Começam a entender um pouquinho sobre saúde mental, porque eu, obviamente, que eu anunciei da psicologia e da saúde mental, as pessoas vão procurar o meu trabalho, mas eu falo isso que é para todos, independente se vai passar comigo ou não, o importante é fazer, é cuidar da saúde. Então, foi uma conquista, assim, que foi um divisor de águas para mim. Eu sou muito grata, de verdade.
0: Imagino, realmente deve ser uma alegria imensa. Eu também sinto essa alegria, né? Todo ano o pessoal me escolhe aí como melhor locutora. Eu sou muito grata também por esse reconhecimento do povo. E esse reconhecimento, então, representa para você profissionalmente, pessoalmente, tudo isso que você contou para gente, né?
1: É
0: uma... E a responsabilidade, é claro, que
1: meu
0: aumenta.
1: Deus,
0: como é que é isso? Conta para gente, receber esse carinho das pessoas e esse aumento, né? Da responsabilidade que agora, a partir de hoje, né, daquele momento, você para e pensa, meu Deus, agora eu vou ter que agir com muito mais responsabilidade.
1: É, eu acredito assim, que eu sempre trabalhei muito no sentido da responsabilidade, né, do compromisso com a saúde mental propriamente dito, seja daquele que passa comigo e com o meu também. Mas quando eu ganhei, quando eu tive esse reconhecimento, isso amplia, né? A visão das pessoas amplia, a gente acaba ficando mais conhecido. Então, a responsabilidade aumenta no sentido assim, tá, o que mais que eu estou fazendo? Como que as pessoas estão olhando para mim? Eu estou falando ou estou praticando? Isso é muito importante, aquilo que nós falamos, que nós propagamos, nós praticarmos. Então, eu acho que mais esse senso de responsabilidade de que tem mais pessoas me visualizando, né? Me olhando e o propagar essa verdade que é cuidar da saúde mental, porque dá um retorno muito significativo e pode transformar as nossas vidas, é o meu principal objetivo.
0: E o que você achou desse projeto Melhores de Pindo e do Vale? Você já conhecia?
1: Eu achei incrível, eu já conhecia, eu acompanhava, né? Mas eu não sabia muito bem como que funcionava, assim, não tinha tanto acesso, mas eu acompanhava pelas redes sociais. E aí, esse ano, quando eu vi, eu falei, vou buscar entender melhor como que funciona isso, né? E eu acho que, acredito também que era uma segurança a mais que eu estava nesse momento da minha vida para tentar, né, entrar e concorrer. E aí, pelas redes sociais, pelo Instagram, eu fui, acessei, vi. E aí eu anunciei no meu Instagram, né, que ia ter, e quem gostava do meu trabalho, né, e quisesse votar, que fizesse esse carinho, né?
0: Sim.
1: Essa singeleza, e isso aconteceu. E eu acho, assim, um programa, uma coisa incrível para nós profissionais, para ter esse acesso, ter essa abertura, para mais pessoas conhecer e propagar além do nosso trabalho, sabe? Mas o propósito maior que há por trás disso.
0: Sem dúvida nenhuma. E se você pudesse falar agora com uma pessoa que está nos ouvindo, que não está bem emocionalmente, com certeza tem muita gente nos ouvindo que de repente não esteja se sentindo, né? Isso é natural do ser humano, não esteja bem emocionalmente, mas está tentando demonstrar aí para todo mundo que está tudo bem. O que você diria para ela?
1: Que não precisa passar por isso sozinho. Né? Existe apoio, existe pessoas, existe profissionais que podem te auxiliar. Todos nós não precisamos ser super-heroínas, sabe? A gente achar que é super-herói, que dá conta de tudo, a gente não precisa. Se nós não temos rede de apoio com uma família e amigo, busque um profissional, busque ajuda. Isso é um ato de coragem, isso é um ato de valorização à sua vida, né? E às vezes o fato de você falar e ter alguém que vai te acolher, isso já cura internamente. E você ampliar a sua rede, a sua visão, né, sobre a sua vida, faz com que você entenda que há outros caminhos, que há outras opções. Você não está sozinho e existe um outro caminho além daquilo que você está conseguindo ver nesse momento.
0: Ah, uma dica maravilhosa. Muito obrigada, viu, Núbia, a Cássia, aqui pela sua presença na 107 FM. Foi um prazer conhecer aí você pessoalmente, um pouquinho mais da sua história, do seu trabalho. Parabéns mais uma vez por ter sido escolhida melhor psicóloga no projeto Melhores de Pindo do Vale 2026. E esse reconhecimento vem justamente das pessoas que conhecem, que acompanham e confiam no seu trabalho. Para quem está nos ouvindo, quiser conhecer melhor o seu trabalho, Núbia, conta pra gente onde as pessoas encontram você, suas redes sociais, como é que funciona para entrar em contato ou agendar um atendimento?
1: 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O nome da clínica. A minha rede social é @psico_nubiacassia, com C. E o meu celular para contato profissional é o 12991494867.
0: Muito bem, muito obrigada pela presença, sucesso sempre. Você que está aí do outro ladinho, está acompanhando a gente, continue ligadinho, porque o nosso sábado está só começando. Daqui a pouquinho, mais entrevistas aqui com os melhores
1: muito
0: de Pinda.
1: Muito obrigada pela oportunidade.
0: Obrigada eu. Gente, vamos de Queen, Bohemian Rhapsody.

0: 9h57, faltando 3 minutos para as 10, Lulu Santos, Assim Caminha a Humanidade. Rolei também para você o Queen Bohemian Rhapsody. E vamos lá, gente, com mais entrevista por aqui.
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0: E agora a gente vai conversar com o Jeremias Sinac Hilário e vai falar aí como transformar renda em patrimônio e patrimônio em legado, né? E a gente quer saber do Jeremias, daqui a 10 anos a sua vida vai estar melhor, vai estar igual? Vamos conversar sobre isso. O Jeremias é da Alfa Vale Consórcios, representante autorizada HS Consórcio. Vamos falar então desse tema que é uma coisa que todo mundo gostaria de ter, né? Uma vida financeira melhor no futuro. Mas eu quero começar com essa conversa, com uma pergunta que você está nos ouvindo aí. Daqui 10 anos, a sua vida vai estar melhor ou exatamente igual a hoje? Tudo depende de você, da programação. Bom dia, Jeremias. Seja bem-vindo de volta aqui a 107.
2: Bom dia, Marisa Bueno. Bom dia para todos os seus ouvintes também. E é um prazer estar aqui para a gente fazer essa nossa terceira etapa aí dessa série, né, de 3 blocos. Onde nós vamos hoje falar um pouquinho sobre o desfecho. Nós falamos sobre conscientização, sobre quebra de crenças e hoje a gente vai falar sobre tomada de ação.
0: Porque 10 anos vão passar de qualquer maneira, né, Jeremias? A grande questão é a seguinte: o que, que você está fazendo hoje para que a sua situação financeira seja diferente quando esse dia chegar? Então, Jeremias, que é empresário e sócio-proprietário da Alfa Vale Consórcios e também representante autorizado da HS Consórcios, está aqui com a gente. Né? Ele tem formação superior em logística, ele cursou psicologia, possui MBA em gestão de projetos, é técnico em transações imobiliárias, avaliador de imóveis e perito judicial, meu Deus do céu. Ó, e para quem quiser acompanhar o trabalho dele também nas redes sociais, anota aí, Instagram, @ Jeremias Sinac Hilário. Jeremias, bem-vindo então novamente, né? Eu vou dizendo. Ô, Jeremias, você costuma falar muito sobre tempo, né? Quando o assunto é construção de patrimônio. Por quê?
2: Então, Marisa, porque o tempo, na verdade, ele é o ativo mais democrático do mundo. Né? Um empresário, ele tem 24 horas por dia. O bebê, quando está na barriga da mãe, tem 24 horas por dia. Um funcionário também tem esse tempo. O médico, o aposentado, uma criança brincando na rua. Então, todos nós temos 24 horas por dia. É totalmente democrático, mas ninguém pode comprar um minuto a mais na sua vida. Nós não temos condições de acrescentar nem um minuto a mais daquilo que nós vamos viver. Mas nós podemos decidir o que nós vamos fazer com o nosso tempo. Então, enquanto nós estamos aqui, esse ativo ele é democrático, ele é igual para todo mundo. Então, por que que alguns parece que estão tão bem e outros não conseguem alavancar, não conseguem fazer acontecer? Então, a gente precisa trabalhar nessa dinâmica de entender qual é a decisão que eu estou tomando para utilizar da melhor forma possível esse tempo que eu tenho, esse bem democrático que eu tenho aqui à minha disposição.
0: E isso já aconteceu comigo, já aconteceu com você que está aí do outro lado ouvindo a rádio, com certeza já aconteceu aí com alguém que você conhece. Quando a gente é mais jovem, né, Jeremias? 10 ou 20 anos parecem uma eternidade. Aí depois a gente percebe como esse tempo passou rápido financeiramente, qual que é o preço que a gente paga de adiar decisões importantes na vida da gente.
2: Exato. O preço, ele acaba sendo caro, né? Porque você adia a decisão quando você é jovem porque você acha que você ainda tem toda a vida pela frente, né? E aí, então, tem todo o tempo do mundo. Mas conforme o tempo passa, você vê que você tem agora o que resta de vida, né? Até onde vai. E esse tempo, ele é muito... Essa transição é muito rápida. Então, adiar decisões é você atrasar o seu futuro. Porque, de qualquer forma, a decisão é sua. Você que tem que tomar. Né? Independentemente do que outros dizem, o que outros pensam, é a sua vida, é a sua decisão. E a decisão, ela faz diferença. O que eu costumo dizer, o que mata a vida não é o tempo, mas é a espera. Até eu já comentei isso aqui. Por quê? Porque a espera ela faz com que nós fiquemos travados e não avancemos para mudar a nossa situação atual. E o jovem ele tem que pensar muito nisso para construir o futuro dele, porque a juventude ela é uma bruma, ela passa rapidamente.
0: Como diz o Lulu Santos, o tempo não para. não é isso?
2: É, exatamente.
0: Então a gente pode dizer, Jeremias, quando a gente fala de patrimônio, muitas vezes começar antes pode ser mais importante do que começar com muito dinheiro, é isso mesmo?
2: Exato, porque o que que acontece? Se existe alguém hoje que está bem financeiramente, é um rico, por exemplo, como a gente costuma dizer popularmente, é porque ele é rico, porque ele começou antes. Ele traçou uma jornada e aí ele chegou no objetivo. Então, o quanto antes nós começarmos a tomar uma ação, nós estamos construindo o nosso futuro e não vivendo apenas esperando para ver no que o futuro vai dar.
0: Jeremias, vamos explicar isso de uma maneira bem simples aí para os nossos ouvintes. Uma pessoa pode ganhar relativamente bem durante muitos anos e ainda assim chegar lá na frente sem patrimônio. Por que que isso acontece? Qual que é a diferença entre ter uma boa renda e construir um patrimônio, Jeremias?
2: A diferença, ela está no seguinte, Marisa, não é no dinheiro em si. Então, a pessoa, ela trabalha a vida inteira e ela ganha dinheiro. Mas existe uma diferença muito grande entre ganhar dinheiro e construir patrimônio. Então, você precisa tirar o maior usufruto, o maior potencial daquilo que você tem em mãos. Independente se é pouco ou se é muito. Se você não tiver uma estratégia, de forma alguma você vai conseguir ter um futuro exponencial. Tem pessoas que ganham bem, mas não tem patrimônio nenhum. E tem pessoas que ganham um salário modesto, mas constrói patrimônio. Então, aonde está a diferença? A diferença está exatamente na estratégia. E essa estratégia, os próprios números explicam. Por exemplo, isso tanto para brasileiro que está aqui no nosso país, como também para quem está fora, tá? Nós temos clientes em Portugal, nós temos clientes em Abu Dhabi, nós temos clientes nos Estados Unidos, que estão lá, brasileiros que foram para lá, colocaram a sua cara a tapa para fazer a vida mudar, estão ganhando numa moeda maior e aí estão criando patrimônios aqui dentro. Eu posso até rapidamente mostrar esses números aqui, que eu acho que é bem interessante. Vamos fazer uma conta rápida aqui juntos, olha. O dólar hoje, ele está 5,14. Sim. Lá nos Estados Unidos, você não trabalha para ganhar mensal, você trabalha para o ganho, para a diária, né? Então, qual é o salário mínimo por dia lá? São 7,25 dólares por dia. Então, digamos que um brasileiro vai para lá, geralmente ele vai pegar um trabalho mais humilde, né? A gente sabe que é bem isso, né? Acaba não pegando não vai ser um advogado, não vai ser um médico, na maioria das vezes é um trabalho mais humilde, mas tudo bem. Então, digamos que ele trabalha aí como aqui 8 horas por dia, tá? Durante 22 dias, ele vai ganhar 1.276 dólares, ok?
0: Sim.
2: Perfeito. Esses 1.276 dólares, se a gente transformar em real, quer dizer que ele está ganhando R$ 6.558 por mês. Agora, pensa você com R$ 6.588 por mês. Se você tirar 8% desse valor por mês, é muita coisa 8%? Não é, é pouco, né? Então, na verdade, esse cliente, ele compra aqui no Brasil com 8% do seu salário, ou seja, 291 dólares, ele compra uma cota, 543 dólares, ele compra uma cota de R$ 1 milhão. Então, ele trabalhando lá fora, ele compra uma cota aqui de R$ 1 milhão. E o que que vai acontecer? Pagando uma meia parcela de R$ 2.795. Então, para ele, sai muito barato investir aqui. E quando ele for contemplado, tipo, passaram 3 anos. E ele está pagando lá, todo mês, esse valor baixíssimo para ele, né? Mensalmente. Depois de 3 anos, quando ele for contemplado nesse exemplo fictício, ele não tem mais ali uma cota de R$ 1 milhão, porque ela sofreu reajuste. Um indexador fixo que a HS tem de 5%, e ele vai ter agora um prêmio de R$ 1.157.000. E aí, o que que esse cliente vai ser orientado a fazer? Ele pegar esse dinheiro e comprar um patrimônio. Se é a vontade dele, eu quero ter uma casa. Agora ele consegue comprar uma casa de R$ 1.157.000. Ou seja, ele compra uma casa dentro de um bom condomínio aqui no Brasil. E o que que ele pode fazer agora? Alugar essa casa. O indexador para aluguel é de 0,5%. Então, ele vai alugar essa casa aí, vamos ser bem otimistas, aí, bem pessimistas, na verdade, né? Num valor de R$ 5.800, mas ele aluga por mais. E ele tem uma parcela, agora uma parcela cheia para pagar, de R$ 5.590. Ele está alugando por R$ 5.788 e pagando, o inquilino dele está pagando a parcela de R$ 5.590, ele não está mais pondo a mão no bolso. E ele já tem agora uma casa de mais de R$ 1 milhão dentro de um condomínio em Pinda. Então, isso se chama estratégia. Ele não precisou ganhar bem, não precisou ganhar mais. Mas ele soube o caminho correto, foi orientado a seguir o caminho correto. Isso serve para os clientes que estão fora e para os que moram aqui no Brasil também. Porque o consórcio, ele é democrático. E o consórcio, ele é uma ferramenta para que você possa, então, criar riqueza, criar o seu patrimônio, a sua alavancagem financeira.
0: Então, é isso aí, gente. Olha, o consórcio realmente, né, pelo que o Jeremias está explicando para a gente, realmente é para mudar o pensamento de muita gente que está nos ouvindo e pensa assim, quando sobrar dinheiro, eu começo a investir, começo a pensar no futuro, né, Jeremias? Só que às vezes, como a gente está conversando, aí passa 5, passa 10, passa 15, passa 20 anos e esse dinheiro nunca sobra. Esse é um dos grandes erros de quem deseja construir patrimônio, concorda?
2: Sim, exatamente. Não vai sobrar. O dinheiro não sobra. E se você pensar hoje, por exemplo, numa cota menor, né, para alavancagem financeira ou patrimonial, numa cota de 100 mil reais, uma cota para imóveis, são R$ 342 a meia parcela através da HS. R$ 342 você gasta e nem vê onde gastou.
0: Né? Nem percebe.
2: E aí agora, se você pega esse valor e você contrata uma cota de consórcio, agora você sabe para onde está indo esse valor, porque você está investindo ele. Então, é essa mudança de pensamento que a gente precisa ter. A gente deixar de pensar assim, poxa, eu tenho dinheiro, se sobrar eu vou fazer, nunca vai sobrar. A gente tem que reservar uma parcela dele para fazer acontecer.
0: Também quero fazer uma pergunta para você, Jeremias, porque tem um pensamento, né? Ah, mas consórcio, né? Até quando que eu vou ficar pagando isso? Tem esse pensamento e eu quero que você responda. Consórcio não é para todo mundo? E essa pergunta é importante, porque quem está nos ouvindo também precisa entender, né, esses dois lados. O consórcio é indicado para qualquer pessoa pode fazer consórcio, para quem ele pode fazer sentido e em quais situações talvez não seja a melhor escolha. Antes de assumir uma parcela durante vários anos, o que, que a pessoa precisa analisar no próprio orçamento?
2: Primeira coisa que ela precisa analisar é o quanto ela está disposta a investir. Porque consórcio, Marisa, consórcio ele não é um boleto para você pagar por algo que você está obtendo. O consórcio ele é um valor que você está investindo. Isso é um mito que precisa ser quebrado na mente da maioria das pessoas. As pessoas pensam assim, ah, mas todo mês eu tenho que estar pagando para a administradora de consórcio X valor. Né?
0: É um investimento.
2: É, ele não está pagando para a administradora, ele está investindo o dinheiro dele numa administração que vai fazer aquele dinheiro exponencializar. É esse o fato. Né? Então, é um olhar para o futuro, é deixar de olhar agora o presente, o imediatismo que é um mal do brasileiro, que a gente quer tudo para agora, para ontem, né? E pensar no futuro. Então, quando pensa dessa forma, aí sim você consegue entender que o consórcio, ele não é algo que você vai estar amarrado a uma dívida, mas você está construindo o seu futuro. Primeira análise a ser feita, quanto eu consigo por mês, né, disponibilizar para investir? Esse é o primeiro ponto. E aí, baseado nisso, vem a outra a resposta, a outra parte da sua pergunta. Qualquer pessoa pode? Sim. Se você tem uma renda, você pode, porque o consórcio, Marisa, ele é democrático. Então, desde o empresário, nós trabalhamos com vários empresários que conseguem levantar capital para sua empresa através das ferramentas de consórcio, conseguem salvar o seu negócio através das ferramentas de consórcio. E nós temos também pessoas que conseguem comprar uma moto, um carro, que é um bem para consumo, através de consórcio. Mas qual que é a diferença? Que ele trabalhou com planejamento. Ao invés de ele pagar juros para o banco, ele construiu um patrimônio. Então, é um bem democrático que todos podem utilizar, devem utilizar, porque é uma ferramenta nacional, o Brasil que inventou o consórcio, e a gente deveria ser expert nisso, só que a gente não tem o conhecimento das ferramentas dentro dele. Por isso, então, que a Alfa Vale Consórcios, ela está aqui para auxiliar o cliente a entender qual é a melhor ferramenta a ser utilizado. E como representante da HS Consórcios, que é assim uma administradora, que ela tem um combo de ferramentas que é fatal. Nós já consumimos consórcios de várias outras administradoras, ao longo dos nossos, eu e minha esposa, ao longo dos 25 anos que a gente está junto. E nós estudamos o mercado, nós batemos cabeça, acertamos, erramos e vimos o que dá certo e o que não dá. E hoje a gente decidiu representar a HS na nossa empresa, que já tem mais de 4 anos, nós estamos há 3 meses com a HS nela. Porque realmente ela tem um combo de ferramentas ali que aproxima você demais da sua contemplação.
0: Certo. Muito obrigada aí, Jeremias, pela sua presença. Obrigada, Cleide, também, a sua esposa que está aqui com a gente, por compartilhar tantas informações importantes aí com a gente, com os nossos ouvintes. E repete aí para a gente, ou diga o Instagram, porque é importante, né, para quem quiser acompanhar o conteúdo, conhecer melhor o trabalho aí do Jeremias Sinac.
2: Sim. Então, o Instagram é @JeremiasSinacHilário. 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E o 981275466. Aí, Marisa, desculpa. Aí, para finalizar, eu gostaria de deixar aqui um pensamento rápido na mente dos nossos ouvintes. Talvez você está ouvindo aí essa entrevista dentro do seu carro, no trabalho, em casa ou no comércio. Então, independentemente da sua profissão, existe uma verdade que ela vale para todos. O futuro, ele não é construído com o que se sobra. O futuro, ele é construído com a decisão que existe. Então, você precisa tomar a decisão. Quem aprende a transformar parte do que ganha em patrimônio muda não apenas a sua vida, mas também o legado que ele vai deixar para a sua família, que é essa última parte do nosso bloco. É fazer com que o patrimônio criado seja um legado para os nossos à frente.
0: Agora são 10 horas e 14 minutos. O Jeremias Sinac Hilário, que é empresário e sócio proprietário da Alfa Vale Consórcios, representante autorizada da HS Consórcios. Eu termino deixando novamente aquela pergunta para você que está nos ouvindo. Próximos 10 anos aí, pensa, para e pensa. Vão passar de qualquer maneira? Quando eles chegarem, o que, que você gostaria de ter construído? Pensa nisso, gente. Continue com a gente aqui na 107 FM. Obrigada aí mais uma vez, Jeremias. Obrigada, Cleide, pela participação de vocês.
2: Eu que agradeço a você o convite e a todos os ouvintes. Muito obrigado.
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0: São 10 horas e 17 minutos, bora, gente, de Blitz 107, com as nossas queridas promoters que estão lá no Tenda. 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
0: 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Agora são 10 horas e 18 minutos.
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E alguns destaques aí de Os Melhores de Pinda 2026, alguns campeões, vamos destacando a doutora Andresa Alves, estética. 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E no segmento Banho e Tosa, quem ganhou foi Bem-Estar Animal Pinda, mais um ano. Carinho, dedicação, excelência, Bem-Estar Animal Pinda, reconhecido como melhor banho e tosa no Prêmio dos Melhores de Pinda 2026. 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Melhor fisioterapeuta ficou com Tamires Araújo. A Tamires sempre vem aqui na 107 fazer as entrevistas no programa Perfil. Eu mesma já, né, a entrevistei algumas vezes. E parabéns, então, à profissional Tamires Araújo, eleita melhor fisioterapeuta no maior reconhecimento popular da região. O doutor Júlio Monteiro, ele faturou o título de melhor dentista. Parabéns, doutor Júlio Monteiro, eleito melhor cirurgião dentista em Os Melhores de Pinda e do Vale.
2026.

0: Parabéns pela dedicação, pela excelência, pelo profissionalismo e o compromisso de transformar sorrisos com qualidade e cuidado em cada atendimento. 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Também temos aqui mais um vencedor, que é a melhor marcenaria. Essa marcenaria também tem, olha, maravilha, gente, de móveis. 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E mais um destaque aqui a gente tem da padaria, né? O segmento padaria esse ano, gente. O povo escolheu a melhor padaria de Pindamonhangaba, que é a padaria Família Roque. Foi eleita como melhor padaria através aí desse reconhecimento, que nasceu da confiança, da preferência e dos votos da população, né? 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

0: 10h34, vamos prosseguindo nosso sabadão aqui na 107 FM, é o Sintonia 107, e estamos naquela fase de conhecer pessoalmente os nossos campeões, né, gente? E vamos continuando, então, recebendo esses profissionais, essas empresas que conquistaram, nesse ano de 2026, o reconhecimento da população. Né? São realmente os votos populares que deram esse título a variados tipos de segmentos do nosso comércio de Pindamonhangaba e região. A gente vai falar agora de móveis, de projetos, de criatividade, daquele sonho, né, que a gente tem de transformar o ambiente exatamente daquele jeitinho que a gente imaginou. Eu estou recebendo aqui a Michele, a Denis também, a Nelise, tá? Que essa é um pouquinho da equipe, né? Da Marcenaria Denis, que foi escolhida aí pelo público como melhor marcenaria. Michele, Denis, sejam bem-vindos aos estúdios da 107 FM.
1: Bom dia, posso falar?
0: Pode falar.
1: Muito bom dia, muito bom dia. Nós que agradecemos o convite de vir aqui participar. E com certeza dessa parceria saem muitas bênçãos aí, muita alegria, muita prosperidade para todos nós, né?
0: Já está surgindo em nome de Jesus.
1: Amém.
0: Viu, Michele? Ó, para começar, eu quero que você conte um pouquinho da história da Marcenaria Denis, como é que nasceu, que ano que foi.
1: Sim. Então, a Marcenaria Denis era um sonho de um menino de aproximadamente 8 anos. Que é o Denis, né?
0: Que é o Denis.
1: Eu disse para você que eu tô aqui como coadjuvante.
0: Uhum.
1: Então, eu tô aqui mais para dar um pouco mais de brilho, mas a história da marcenaria começou quando o Denis foi emancipado, aos 17 anos. Ele trabalhava com o pai, assim, em trabalhos domésticos, de artesanato, e simplesmente ele se apaixonou por aqueles trabalhos com madeira, né? E o pai era muito destroso, tinha muita destreza de mexer com isso. E aí ele, de repente, começou a fazer esses artesanatos e com 17 anos eles vieram para São Paulo e vieram de São Paulo para Pinda e com o intuito de abrir essa empresa. Aí o Denis foi emancipado pela mãe dele, né? A mãe dele é a dona Úrsula, algumas pessoas a conheceram, hoje ela já é falecida. Uma pessoa em quem eu me inspiro muito, que eu tenho um amor e um carinho muito grande, uma saudade também. Mas nesse momento, com 17 anos, por volta de 1992, nasceu a Marcenaria Denis, através do punho forte e firme da minha sogra, colocando o Denis à frente do trabalho de empresário, né? E desde então, de lá para cá, nós trabalhamos muito. Eu estou há 26 anos casada, conheço a história do Denis mais do que ele mesmo. Eu posso falar de cor. Então, a gente adquiriu 34 anos de experiência durante essa jornada de vida e de trabalho, com muitos altos e baixos, prosperidade. Nós temos os filhos que nos ajudam, né? E é uma história muito extensa para a gente falar só aqui. Então, acho que precisa um dia a gente falar com, assim, pessoalmente, conversar um pouco mais, né? Para não prolongar demais o assunto. Mas
0: verdade, é muita história, né, gente?
1: Sim, sim.
0: E a gente sabe, né, Michele, que empreender não está fácil, não é fácil. Quando a gente vê um trabalho pronto, nem sempre imagina tudo que existe por trás, né?
1: Nossa.
0: Daquela mesa, daquele armário, daquele closet. Como é que foi aí o comecinho? Você já contou? Você sempre estava aí ligada nesse segmento? Ou a marcenaria apareceu de alguma forma inesperada na sua vida? Conta pra gente.
1: Na minha vida foi de forma inesperada, porque eu me casei com o Denis com 17 anos. Então, desde então, eu comecei a trabalhar com ele, né? E aí eu me tornei sócia da empresa e hoje nós temos, assim, muitos clientes, né? E aqui em Pinda, em São Paulo, atendemos no Rio de Janeiro, atendemos em Minas Gerais, no Paraná. Mas, assim, essa história é muito, muito especial para nós, porque não está envolvido só, assim, o trabalho em si, mas a relação que a gente tem com as pessoas, né? Então, quando você fala de um móvel, marcenaria, móveis sob medida, que é o nosso setor, Você está adentrando a casa do cliente com todo o know-how, toda a sua experiência de trabalho e tudo mais para dentro da residência das pessoas, né? Então, tem que ter um cuidado, tem que ter um carinho, mas junto disso vai a nossa criatividade, a intuição, o trato com os clientes. São muitos detalhes, né?
0: E hoje a gente percebe também, Michele, que os móveis planejados estão cada vez mais presentes nas casas, né? Mas quando o cliente procura vocês aí, muitas vezes ele chega apenas com uma ideia, ele chega com uma ideia? Ou como é que funciona esse processo, desde o primeiro contato com o cliente até a entrega do móvel pronto?
1: Sempre nós recebemos a indicação dos clientes, né? E quando eles não são indicados, eles vêm através do Instagram ou de algum outro tipo de atendimento. E nós não acabamos não investindo tanto em marketing, porque nós temos muita demanda para suprir, então nós temos esse cuidado. Mas o cliente, ele chega para nós ou através de um arquiteto ou através dos contatos nossos, né? Através do Instagram. E nesse primeiro momento nós fazemos ali uma análise do que deveria ser feito, verificamos as disponibilidades, o cliente entrega para nós um projeto que o arquiteto entregou ou nós mesmos fazemos o projeto. E a partir desse projeto, nós levamos também, gostamos muito de fazer uma visita técnica para saber das possibilidades do local, inclusive para poder fazer a descarga, para fazer a hospedagem dos funcionários, né? Porque às vezes precisamos dormir no ambiente de trabalho ou num hotel, né? Nas proximidades. Então, isso acaba gerando uma série de dúvidas. Então, isso faz parte do orçamento que vai gerar o valor do investimento. E quando nós batemos o martelo e falamos, não, agora está tudo alinhado, tudo perfeito, aí nós conseguimos montar esse valor do investimento e fazer o planejamento de entrega. E no cliente fechando, a gente consegue fazer todo o trâmite ali da entrega, que sempre tem os mimos, tem os detalhes especiais, tem muita emoção, porque nós gostamos muito de envolver a arte, o sentimento, as proporções, as formas, mas o amor acima de tudo nessas entregas finais, né?
0: Para você que está ligando o rádio agora são 10h42, estamos recebendo aqui a Michele, o Denis, um pouco da equipe, um pouco da história da Marcenaria Denis, que foi escolhida através dos votos populares no nosso Instagram, que está no seu 8º ano de enquetes, de pesquisas, para sabermos, para homenagearmos aí, para valorizarmos o nosso comércio local e regional. Marcenaria Denis, então, faturou o título aí de melhor marcenaria. Eu quero saber, Michele, se vocês ajudam o cliente a escolher materiais, as cores, o aproveitamento dos espaços, os detalhes do projeto e qual ambiente costuma ser o campeão de pedidos aí nos trabalhos da Marcenaria Denis. É a cozinha, é o quarto, é a sala, é o banheiro ou é a área gourmet? Conta pra gente, qual que é o destaque, qual que é o mais pedido?
1: Pra mim, sempre é a cozinha. Vem aqui falar você também.
0: É a cozinha. Fala, Denis. Fala um pouquinho,
1: aqui,
0: Denis.
1: Chega aqui mais perto.
0: Chega mais pertinho e conversa com a gente.
2: Bom dia a todos aí.
0: Tem que falar bem pertinho, Denis.
2: Espero estarem bem. Nós não temos um campeão de vendas. Fazemos qualquer tipo de trabalho, desde trabalhos pequenos até enormes. Não existe um parâmetro para medir isso. Eu fiz recentemente um retrocesso, porque nós temos aqueles caderninhos antigos e tal, e é tudo muito variado, não tem o que é banheiro, o que é armário, é tudo muito, muito pedido, não existe isso.
1: Marisa, eu penso sempre que é a cozinha, mas a opinião do Denis é... Nós estamos sempre trabalhando ali juntos, né? Então, realmente, tem toda essa questão. Mas eu acho que a cozinha é um dos mais pedidos. Por quê? A maioria dos clientes gosta muito de receber e tem todo aquele plano de atividades, né? Eu acho que as pessoas conseguem receber os amigos, a família. Tem muita gente que é influencer, que grava conteúdo. Então, todo esse estudo que nós fazemos gera a ideia de que realmente a cozinha é o ponto-chefe e é o que nós mais amamos fazer, porque o resultado final é maravilhoso, né?
0: Sem dúvida. Se você não conhece, aliás, vai no Instagram, gente, @marcenariadenis. É Denis com Z no final, tá? E tem uma coisa interessante também que eu gostaria de destacar aqui na marcenaria. Duas casas, eu quero saber de vocês. Duas casas podem ter exatamente o mesmo tamanho, mas necessidades completamente diferentes. Vocês concordam comigo? Até que ponto vocês aí da Marcenaria Dentes conseguem personalizar um projeto de acordo com a rotina daquela família, né? Falando das tendências também, o que está mais em alta atualmente? As pessoas estão procurando ambientes mais modernos, minimalistas, aquela madeira mais natural, cores diferentes. Tem alguma tendência, Michele, que está fazendo muito sucesso entre os clientes aí da Marcenaria Dentes?
1: Tem sim, Marisa. Assim, as formas da gente conseguir personalizar os móveis hoje são infinitas, né? Porque no ramo de marcenaria, hoje nós estamos sempre à frente de visitas a feiras, estandes muito especiais de maquinários que trazem um trabalho muito especial nos móveis também, de colagem, de fitagem, de corte, com precisão, mas acima de tudo os acabamentos. Nós temos, aliado à tecnologia, tem a automação, tem as madeiras naturais, as tingidas, nós podemos usar fórmicas, pinturas especiais, a marmorização, verniz de vitrificação, aplicação de pedrarias, uso de couro, couros artificiais, couros naturais. E tem uma série de coisas, né, que abrilhanta muito o projeto, que traz muito sentido e propósito, que também tem a ver com a luminotécnica, né, que traz aquela questão da luz e sombra, do brilho. E eu, como estudante de arquitetura do quarto semestre, eu sou completamente apaixonada por design de interiores. Eu nunca fiz curso, mas esses 26 anos me adicionaram alguma experiência.
0: Né? Muito tempo.
1: Mas os clientes têm procurado muito as tendências hoje pelo minimalismo, porque sempre menos é mais. Porém, esse minimalismo, ele vem carregado de um requinte muito sutil, porém muito especial, na nobreza dos materiais, na qualidade das ferragens. Nós trabalhamos com uma ferragem alemã que é construída na Áustria e na Alemanha, por conta da descendência do Denis, né? Ele prefere sempre usar um material mais reforçado, e essa corrediça ela tem uma garantia muito ampla, e ela tem amortecimento. Então, tem uma série de ferragens com servo drive que você, dependendo do valor de investimento que o cliente quer investir, tem, assim, o céu é o limite. Infelizmente, não é para todos, mas alguns poucos nós conseguimos fazer um projeto muito especial.
0: Olha, um móvel bonito instalado parece simples, né? Mas existe medida, existe projeto, existe corte, não é isso, Denis? Existe a montagem, o acabamento. E já aconteceu. Qual é a parte mais desafiadora de entregar um projeto exatamente como o cliente sonhou? Já aconteceu aí de vocês pegarem um espaço tão complicado, Michele, que daí vocês pensaram, meu Deus, como é que vamos resolver isso? E depois o resultado ficar maravilhoso?
2: Olha, já aconteceu isso do Fernando e da Tatiana. Se eles um dia escutarem isso, eles vão se sentirem lisonjeados aí. Em março, fevereiro, março de 24, o Fernando me ligou por telefone, nem WhatsApp mandou. Me reserve o final do ano para mim. Eu quero 6 meses para mim, ele falou. Era um cliente bem antigo, já 25 anos que eu conheço a família, ou mais, acho que mais, quase 30 anos, enfim. Me reserve 6 meses. Eu não sabia o que era, quanto era, que valor que daria. Aí eu cheguei lá para meados do ano de 24, fui lá na casa, eu pensei, nossa, o que é isso? Montemor, Aras Larissa. Eu olhei a casa e falei, nossa, mas vocês querem isso para o final do ano? Aí começaram a abrir os projetos. Eu me espantei. Quando eu vi a sala, falei, não. Vocês têm alguém para me ajudar até o final do ano?
1: Isso não vai dar certo.
2: Aí ele falou, olha, eu vou arrumar alguém para ajudar, então, você fazer a sala. Aí tiramos do projeto a sala, que a casa tinha um total de 720 metros. E aí fizemos, acho que 80% do projeto. Tinha quatro marcenarias envolvidas. A minha, que fez 80, 85% do projeto de imóveis, mais uma outra marcenaria que fez a sala, mais uma marcenaria que fez só portas e janelas, e mais uma marcenaria que fez piso, telhado e tudo mais, que faz parte da... como diz, carpintaria, que aqui no Brasil chamamos de carpintaria, né?
0: Sim.
2: E daí, esta obra atrasou, e aí quando chegou no final do projeto, foi em dezembro, janeiro de 25, a obra estava atrasada, nós terminamos os nossos móveis, a sala foi terminada.
1: No prazo, né?
2: Mas a casa externamente ainda faltavam muitos detalhes, então, a grosso modo, nós poderíamos ter feito o projeto todo. Mas, deu certo, todo mundo ficou feliz, os projetos ficaram ótimos, mas são desafios que a gente tem que passar, mas deu tudo certo, graças a Deus. Esse foi um caso, né?
0: Que maravilha, parabéns mais uma vez. E a gente também parabeniza mais uma vez a você, Denis, a Michelle, a toda a equipe da Marcenaria Denis, que faturou aí o título de melhor marcenaria, gente, no Projetos Melhores de Pinho 2026. Eu deixo aqui o microfone para vocês. Onde que fica a Marcenaria Denis? As redes sociais? Como que a gente pode pedir um orçamento, né? Os nossos ouvintes também podem ficar à vontade. Sim. Aí para passar.
1: Marisa, a marcenaria fica ali no Vila Rica, próximo do Senai, né? Para baixo do Senai, um pouquinho. E nós temos os contatos do Instagram, né? Tem lá no Instagram, tem um WhatsApp lá que é de contato direto com a gente. Mas tem também os nossos pessoais. Eu posso passar os pessoais? O nosso contato é o 12, esse é o meu, 997-26-2410, da Michele. 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Aí tem um Instagram que tem um Instagram, o WhatsApp dele próprio, que é o 12-991-79-9463. E sempre é bom ter um pouco de antecipação, né? Porque nós temos sempre uma agenda para seguir, porque claro, o Denis gosta muito de ter pontualidade.
0: Sim.
1: Na entrega.
0: E é um trabalho realmente artesanal, vamos dizer assim, né?
1: Sim.
0: Além do que, para fazer um projeto de uma casa, precisa de tempo, né? E precisa de cuidado.
1: Planejamento,
0: né? E tudo mais. E muito sucesso, viu, para vocês, que venham muitos e muitos projetos pela frente para vocês aí na Marcenaria Denis. E o que vocês acharam do projeto Melhores de Pinda? Também Nossa. Gostaria de ter um feedback de vocês.
1: Nossa, foi maravilhoso, assim,
0: ter ganho
1: foi maravilhoso, porque é uma emoção, né? A gente Sim. pede para os conhecidos, amigos, os clientes principalmente votarem. E aí a gente fica, ai meu Deus, será que alguém vai votar? Ai, que medo, Jesus! E aí nós temos essa angústia no coração, de repente eu fiquei sabendo que nós tínhamos ganhado.
0: Também.
1: É muito, muito bonito, assim, a emoção que traz por trás disso, né? E aí, imbuída dessa emoção, eu costumo escrever uma cartinha para entregar no final da entrega dos móveis, né? Sempre tem uma forma de tocar o coração das pessoas com a palavra, com o sentimento. E aí eu trouxe uma cartinha para você.
0: Ah, maravilhosa.
1: E de presente uma camiseta da Marcenaria.
0: Que legal.
1: E muito assim, obrigada. Muito obrigada mesmo de coração pelo seu pelo prêmio, né? E pelo programa que você faz, por tudo, por toda o amor envolvido que a gente ouve na sua voz.
0: Muito carinho, muito amor.
1: Com certeza tem propósito nisso. E que Deus abençoe muito a você, Marisa, como ser humano, linda, maravilhosa.
0: Amém, você também.
1: E a Rádio 107 FM, os melhores de Pinda, meu Deus, um abraço para todo mundo.
0: Gratidão, gente. E vamos lá, né? A próxima... que a gente vai se encontrar nos Melhores de Pindo, o evento do Colonial Plaza Hotel, que está todo mundo ansioso, está todo mundo naquela expectativa, né? Mulherada já escolhendo roupa.
1: Ah, escolhendo roupa, né? Meu
0: e
1: Deus.
0: E vendo aí como é que vai ficar o cabelo. Ai, tô, meu assim, Deus. Também bastante ansiosa e vai dar tudo certo. Em nome de Jesus.
1: Amém, gente. Amém.
0: Até dia 3 de outubro.
1: Até de dia setembro. 3 de setembro, 3 de é verdade. Setembro
0: no Colonial Plaza Hotel.
1: Obrigada, viu, Marisa?
0: Grande abraço, gente.
1: Abraço.
0: Sucesso sempre.
1: De boa.

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5: Agora são 11 horas e 5 minutos, sábado, gente, sábado. Gratidão imensa a você que tá do outro ladinho aí, né? Oi, Claudemir do Bosque, bom dia, Claudemir.
6: Bom dia, Marisa Boiano, é o Claudemir. Marisa Boiano, deixa eu falar uma coisa pra você. Hoje, de manhã, o Zé da Boia, ele fez sorteios, né? Aí teve um sorteio de bolo aí, que a gente ganhou aqui. Só que a gente não sabe o endereço. Ele falou que era Paraíso dos Bolos.
5: Meu Deus, eu não sei onde é. É o que eu sempre explico aqui para vocês. Cada locutor tem seus sorteios. Eu sei dos meus, Zé da Boia sabe dos dele, né? E o perfil sabe dos dele, com o Marcelo Santos. Então vocês têm que entrar em contato diretamente com o Zé da Boia, no caso, tá bom? Ê, Zé da Boia, aí, ó, um abraço para você. Não é possível negócio desse, Zé. 11 e 6, bom dia.
7: Bom dia, Marisa Bueno. Aqui
5: bom
7: é a Rosana,
5: Rosana
7: Leite da Silva, de Pindamonhangaba.
5: Opa!
7: Coloca pra mim, Luan Pereira, aquela música dentro da Hilux, e coloca meu nome no sorteio. Obrigado, sua lindona. Deus abençoe.
5: Beijo, sua querida. Um abraço aí, já já. A gente vai rolar aí a sua música. Quem mais chegou por aqui foi o Jairo. Nossa, escreveu muita coisa aqui. Marisa, faz o favor, teria como anunciar de novo a perda da minha carteira. Não achou ainda? Meu Deus, o Jairo, gente. O José Jairo, né? José Jairo, nosso ouvinte, ele perdeu a carteira. Uma carteira cor caramelo. Ele já foi no Gonzaga Som, já pediu para o Marcelo Santos anunciar e até agora nada de aparecer. Se você achou aí os documentos do José Jairo, gente, por favor, entre em contato com a gente aqui, né? Ele tá indignado, a pessoa que achou não entrega, mas fica aí uma reflexão. O Jairo diz: nada passa por oculto diante dos olhos de Deus. As atitudes, a consciência da pessoa pela qual ela faz ou deixa de fazer, seja bondade, seja coisa ruim, seja coisa boa, sempre terá o retorno, gente, é a lei do retorno, né? Então, ele está desabafando aqui com a gente, porque mediante aí a situação que está acontecendo. O pessoal acha a carteira, fica com os documentos, tinha um dinheirinho lá que era para ele pagar conta de água, conta de luz, né? Então, gente, coloca a mão na consciência, porque tudo que vai, vem. A vida é um bumerangue, viu? Vamos torcer aí, o José Jair, para o pessoal entregar para você aí os documentos, tá bom? Miriam, já eu passo para vocês contato. Alessandra Alves do Mombaço, sua querida, beijo. Oi, Marielza Cardoso do Vila Rica, você tá bem? Tá tudo bem por aí? Daqui a pouquinho eu vou chamar a Ana Laza diretamente lá do Tenda. Olá, olá, bom dia, Ângela. Bom dia, Ângela.
3: Nesse tempo todo, ela era esposa dele. O negócio dele é bebida, deve ser droga também.
5: Ai, meu Deus, eu não sei o que, que você está falando aqui. Ô, Ângela, daqui a pouquinho eu vou ouvir seu áudio, tá? Daqui a pouquinho a gente ouve. A Marlene Moassabi está em Taubaté, coladinha na gente, sempre, sempre. Salvador com Sintonia 107, com S de Saudade, Sucesso, Saúde, Sorteio. Quer ouvir a música Bem Apaixonada? Ah, então eu vou escolher aqui para você. Marlene, bom dia, sua linda. Bom dia, boa sorte.
3: Bom dia, Marisa Bueno. Eu sou a Yolanda da Cruz Galvão.
5: Oi, Yolanda.
3: Moro no Parque São Domingos. E eu gostaria de participar do sorteio.
5: Tá.
3: Um bom dia, um bom fim de semana.
5: Amém para todos nós, querida. O Ayrton, tá tudo bem por aí, Ayrton? Forte abraço para você também. Deus abençoe seu final de semana com a paz do Senhor, né? O Ayrton do bairro das Campinas tá mandando beijão pra Juliana Aparecida, completa terça-feira, mais um ano de vida. Amém, amém. Tudo de bom para você também, Ayrton. Parabéns desde já pra Juliana, né? Muita saúde, muita paz no coração. Tudo de bom para vocês aí. A Claudineia tá dizendo, Marisa, fala pro ouvinte que é no Paraíso do Frango, dentro do Mercadão, aí o bolo, né? A loja do bolo, é isso que você estava querendo? É, dentro do Mercadão, tá bom? A Eliana também está escrevendo pra gente, a Eliana do Castolira. Beijo, beijo, beijo, sua querida. Deus abençoe seu final de semana também. Quer ouvir uma música bem linda? A Marisa é dentro do Mercado Paraíso do Frango, respondendo a pergunta do rapaz. Aí, mais um ouvinte respondendo, tá bom? Marlene Ferreira, bom dia para você, Marlene. Bom dia, Marli Ferreira. Aí tá dizendo que é do Paraíso do Frango, dentro do Mercadão Municipal. Ótimo final de semana para você também. Oi, Márcia Cristina dos Santos. Aí tá dizendo também, já pegou bolo lá no Paraíso do Frango, dentro do mercado. Muito bem, muito bem. O pessoal tá respondendo aí, o pessoal que tava querendo saber onde que era, né? Agora 11 horas e 10 minutos, sábado, gente. Vamos de Guilherme Arantes, Coisas do Brasil.

0: Eita, música linda, chonada, né, gente? Gente, Giovanni, adoro. Eu busco uma estrela. Essa aí eu mandei pra querida Marlene Moacir. Escolhi essa pra você, Marlene. Beijo, sua querida. 11:18, intervalo rapidinho.
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0: Agora são 11:20, vamos lá pro Tenda Atacado com a Ana Laza. Chega mais, Ana Laza.
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0: 11:21, Ana Laza, diretamente do Tenda Atacado. Deixa eu mandar um abraço pro Zé Luiz, tudo bem, seu querido? No Campus Maia, ouvindo a gente, nosso ouvinte, ó, de décadas, né? Esse é o ouvinte fiel de muito tempo, desde a época da 94, né? Zé Luiz, grande abraço, querido. Obrigado aí pelo carinho, viu? A Dona Maria do Xangri-Lá também, o Adrianinho na nossa audiência. Ainda o Luquinha do Cidade Jardim, que é o Vivi Voice and Fashion, Give Me. Luquinha, grande abraço para você, tá concorrendo aos sorteios. Quem mais está aqui? A Marcinha Cardoso está concorrendo. Ela está seguindo todas as páginas lá. Hoje a gente tem sorteio de R$ 90,00 para você consumir na Forneria Afonso. Tem combo do McDonald's, tem convites para o cinema, tem combo do Loyalas Lanches também, do Araretama, vencedor do título segundo ano consecutivo. Loyalas Lanches, gente, do Araretama, como melhor lanche de carrinho, viu? Ó, tem também... A Ângela. Ah, tá certo, Ângela. Ok, querida, já eu vejo aqui. A Jaira. Tudo bem, Jaira? Grande beijo pra você, a Jaira Santos, quem manda. Marcelo Santos, nosso querido jornalista, comunicador do programa Perfil. A Jaira sempre ligadinha, quer ouvir Raça Negra, Amor Impossível. Beijo, lindona, pra você também, um sábado maravilhoso, tá bom? A Marlene tá dizendo, Marisa, paz e bem, bom dia. Deus abençoe nosso dia. Quero participar do sorteio de hoje. Quero ouvir a música do Belo Perfume. Agradeço muito seu carinho. Aproveitando a carona, o rapaz que reivindicou o bolo que ele ganhou no programa do Zé da Boia é o Bar das Pedras, em frente ao Bombeiro. Mas o pessoal está dizendo que é no Mercadão. Agora eu fiquei em dúvida. Agora eu não sei mais. Oi, Keila. Bom dia, Keila. Obrigada, Keila, pela sua participação. Ah, o Ayrton está dizendo, Marisa, mais uma vez chegando aqui para fazer uma correção. A Juliana é minha filha, viu? Aproveitando, toca aí para nós, Rick Renner, filha, vai. Beijos, tá? Para você também. Então, a Juliana, que é filha do Ayrton, na terça-feira vai completar mais um ano de vida. Parabéns aí para você. Felicidade sempre, Juliana. Marielza, como é que você tá, Marielza? Nelson Felipe, excelente fim de semana para vocês ouvindo aí no Vila Rica. Bom dia, Maria Camargo, a Maria Auxiliadora do Santa Luzia. Um sábado abençoado para você também, sua querida. Bom dia, Rogério Santana. Rogério, um abraço para você. Fátima Vidal, bom dia.
7: Bom dia, Marisa. Fátima. Tudo bem com você?
0: Bem, querida.
7: Eu sou a Fátima do Cidade Jardim. Eu ganhei um lanche no seu programa, ali do Araretama. Foi no sábado passado.
0: Então,
7: menina, veio um lanche gostoso.
0: Batata muito bem.
7: Frita. Muito um refrigerante.
0: Bom. Do Loyolas.
7: Maionese adicional. Nossa, uma delícia.
0: Maravilhoso.
7: Aí eu aproveitei e comprei um x-tudo pro meu esposo.
0: Ah,
7: fomos
0: muito bem.
7: Bem atendidos, sabe?
0: Eles são maravilhosos.
7: Veio aqui entregar.
0: Uhum.
7: Gostei muito.
0: Certo.
7: Esse seu programa é 10, né, menina?
0: É
7: 10.
0: Maravilhoso. Melhor ainda com a participação de vocês. Aí tá, né, o feedback da nossa ouvinte, Fátima. Ela foi sorteada semana passada com o lanche do Loyolas. Né, o combo que vem batata frita, vem o lanche, vem o refrigerante e tá dizendo que tudo de bom.com, né? Maravilhoso, Loyolas! 11h25, agora a gente vai relembrar essa do Leonardo. Idas e voltas.

0: 11h32, sabadô, gente, com S de Sintonia 107, com S de Saudade. O Daí José, vou tirar você desse lugar.
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0: Agora vem José Augusto, também uma saudade da boa pra gente relembrar.

0: 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Um abraço para Alessandra, que está sempre aqui na audiência nossa também. 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E alguns destaques aí de Os Melhores de Pinda 2026, alguns campeões. Vamos destacando a doutora Andresa Alves, estética. 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
0: Agora são 11h48, faltando 12 minutos para o meio-dia. Agradecendo também a Andréa Ribeiro dos Santos. Ela mora em Moreira César, diz que adora o nosso programa. Obrigada, Andréa, essa querida. E também quer concorrer aqui aos prêmios do programa. Está concorrendo, tá bom? Obrigada e boa sorte. Bom dia, Marisa. Deus abençoe vocês. A Zoraide está escrevendo para gente. Um beijo, Zoraide. Obrigada, lindona. Quem também está aqui coladinho no Sintonia é o Cláudio Machado. Cláudio Machado, que é da Vila Prado. Ele disse que o programa merece o troféu imprensa como o melhor programa do Vale do Paraíba. Quer ouvir algo novo com o Kemuel. Abraços carinhosos aí para você, Cláudio. Obrigada pelo carinho, viu? A Ticiane, a Pietra, a Keila estão no Jardim Resende, ouvindo a nossa programação também. Boa sorte para vocês, seguindo a página, Instagram, os melhores de Pindo e do Vale, a Rádio 107 FM, Forneiria Afonso. Muito bem, gente, obrigada. A Eliane dos Santos, lá do Cidade Jardim, também está desejando um sabadão maravilhoso e está concorrendo. Ela está seguindo tudo certinho lá, as páginas no Instagram também. Gilberto Taxista, seu querido, muito obrigado pelo carinho, pela participação, pela companhia. Excelentes viagens para você, Gilberto. A Mara, Cláudia Mara, lá do Mombasta, também está na nossa audiência. Quer ouvir Dono do Seu Beijo, do Raça Negra? Quer mandar para o maridão Moisés? Excelente sábado para vocês aí. Gratidão sempre. Carlos Alberto, do Bem Viver, tá tudo bem por aí, seu querido? Divina Rosa, do Mombasa, tá participando dos sorteios também. E vamos aqui para a música que o Luquinha pediu. Voice in Fashion, Give Me Your Love. Vamos lá voltar para o ano de 1988, curtir essa saudade aqui, ó.

Voice in Fashion, Give Me Your Love, a música indicada pelo Luquinha do Cidade Jardim. Valeu, Luquinha. 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na nossa audiência. 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Quem sabe essa criança que está aí na sua casa, seu filho, seu neto, seu sobrinho, possa vir a ser o Neymar da vida, hein? É, gente, tudo começa ali aprendendo com quem sabe, né? O Ney Santos, nosso ouvinte, Ney, quer participar do sorteio. Deus abençoe sua vida também, Diácono Ney Santos. A Márcia Cristina está dizendo, Marisa, seu programa está excelente, estamos sempre ligados. Quero ouvir a música do Bunny Yam, Rivers of Babylon. Rivers of Babylon, com Bunny Yam. Carlinhos e Márcia do Mombaça, seus queridos. Um beijo grande para vocês, obrigada sempre pelo carinho. Vamos de Pet Shop Boys, Always on My Mind.

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1: E a Super Blitz 107 tá rolando, gente. 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
2: 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Já já eu volto com mais Blitz 107 para vocês.
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0: Jorge Matheus, eu pedi você volta. Agora meio dia e sete, boa tarde pra você. Sabadô, gente, com os melhores de Pinda começando.
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0: Muito boa tarde, Salvador, gente, sábado lindo, lindo, lindo, pra você que tá aí do outro ladinho, grande abraço, viu? Nosso carinho, nosso abraço, apertadinho, apertadinho. Ó, meio dia e sete até uma da tarde, vem comigo, vem com a gente, porque na 107, que é a queridinha da cidade, que é a rádio da cidade, é onde você mais ganha prêmios, viu? Hoje tem pra você vale de R$90 da Forneria Afonso. Tem combo do McDonald's, tem convites para o cinema, tem combo do Loyola's Lanches lá do Araritama, uma vencedor do título Melhor Lanche de Carrinho nesse ano pela segundo ano consecutivo. A Cleide Mendes está coladinha na gente, né, Cleide? Deus abençoe você também, sua querida. Já que eu mando para você o Elton John, a Roseli Rezende também está por aqui, ela mora no Shangri-La. Deus abençoe seu dia também, Roseli. Oi, Yolanda.
2: Olá, Marisa Bueno. Bom dia. É tão gostoso ouvir tua voz.
0: Ah, maravilhosa.
2: Esse programa tão maravilhoso.
0: Vocês que são, viu?
2: E eu gostaria de ouvir a música Mississippi.
0: Mississippi.
2: E ofereço para todos que estão ouvindo, né? E eu gostaria de participar do sorteio,
0: tá,
2: hein?
0: Participando.
2: Obrigado, Marisa Bueno, linda de bonita.
0: Obrigada, sua linda.
2: Deus, bom dia.
0: Deus abençoe seu final de semana. E Yolanda, obrigada de coração pelo carinho, viu? Maravilhoso. Isso que esquenta o coração da gente, é bom demais. Oh, meu Deus. Yolanda, querida, super abraço, viu? Que seus fim de semana seja abençoado, recheado de bênçãos. Agora são 12 horas e 9 minutos. Vamos rolar a música do Bruno Mars para você que pediu Treasure.

A Yolanda pediu aí, Bunny Ann, Rivers of Babylon, Rios, Rios da Babilônia, né? Meio de 15, a Yolanda pediu, Gilberto Axis falou, boa, boa pedida, Mississippi, né, Gilberto? Agora são 12 horas e 15 minutos, 12:15, e você até a 1 da tarde tem os melhores de pinda para matar a saudade também. E Elton John chegando com Nikita.

0: Que saudade da boa, gente. Elton John, Nikita. Agora 12:20. Estamos com os melhores de pinda até 13h. 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Sábado, Andréa Gonçalves, beijo, sua querida, obrigada sempre pela audiência. E Holanda, diga,
1: então, Holanda. O que eu pedi é Mississippi, o que você tocou foi da Babilônia.
0: Não, mas vai tocar agora.
1: Eu pedi é Mississippi.
0: Eu sei, calma, não briga comigo, Holanda, eu vou tocar. É que me pediram Rivers da Babilônia também. Aí eu toquei Rivers da Babilônia com Bunny Yen e já vou tocar o Pusquete, que é Mississippi para você, tá? Mississippi do Pusquete.
1: Bom dia, Marisa. Aqui quem é? Sabe quem é?
0: A Marta.
1: Então, é a Marta.
0: É.
1: Marta Tercida de Aquino de Oliveira. Uhum. Eu moro aqui na cidade de Jardim.
0: Sim.
1: Enquanto Deus der a vida.
0: Certo.
1: Mas coloca meu nome aí no sorteio se tiver, tá bom?
0: Claro, com certeza.
1: Tchau. Fique com Deus aí, Marisa.
0: Beijo, você também.
1: Eu não esqueço de ligar para você todo sábado e domingo.
0: Ah, não esquece. Não esquece de mim, Martinha. Beijo, querida. A Regina Lúcia também está por aqui. Ela quer que mande um oi lá para o Xangri-Lá. Regina do Xangri-Lá. Muito obrigada, sua querida. Um beijo para os nossos amigos do Xangri-Lá. Adriana Prado está aqui também, né? Ela está coladinha na gente, ela mora no Flamboyant. Adriana está desejando um final de semana abençoado. Beijo, beijo, beijo, querida. Ela diz, Marisa, sua linda, que programa maravilhoso. Obrigada, sua linda. Obrigada, um beijo para você, Adriana. Que Deus abençoe muito seu sábado, viu? O Robson também está por aqui, gente. O Robson, ele mora no Santana, né? Ele quer concorrer aos sorteios, quer ouvir Bob Marley. Para a filha que gosta, Emanuele Nicole, ela quer participar do sorteio. Grande abraço para vocês, tá? Um beijo, já a gente curte saudade por aqui. 12:24. Agora sim, Holanda, não briga mais comigo não. Ó, tá aí, ó, Mississippi, Pusquets.

0: Johnny Rivers, que saudade gostosa, gente. É, aqui você não esquece não, porque a gente não deixa você se esquecer das coisas bonitas do passado. Johnny Rivers, Do You Wanna Dance? Agora meio-dia 32, boa tarde.
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3: De volta com os melhores de Pinda no seu rádio. Ó, deixa eu mandar um abraço aqui também pra essa galera que tá deixando os recadinhos. Ô, Jairá, daqui a pouquinho vou rolar essa música, tá bom? Ó, Adriana Prado, abraço apertadinho pra você também, Adriana Prado. Ah, quem mais, quem mais, quem mais? Não, de jeito nenhum. Yolanda, fica tranquila, viu? Fica tranquila. A Simone Cardoso do Campo Alegre, seguindo as páginas, concorrendo. Boa sorte. Ah, daqui a pouquinho tem, viu? Daqui a pouquinho tem sorteio. 10 para 1, gente. Rolando sorteio já, já, 10 para 1. Rafael Vitor, também do Campo Alegre. A Poliana, lá do Mombaça, tá concorrendo. Excelente tarde para você também. Camila Wellen, do Flamboyant. Ela diz que adora ouvir a gente aos finais de semana e quer participar de sorteios. Muito obrigada pelo seu carinho e pela companhia, Camila. 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Meio dia 35, é hora de almoçar, é hora de saborear aquela feijoada, porque hoje é sabadão e é dia de feijoada da Adega Dalê, tá? 991-600-159. Sucesso aí pra você, viu, Lê? Quem mais? A Leninha, que é o nome do sorteio, a Leninha do Santana, forte abraço pra você também. Oi, Cida, do Jardim Imperial, tudo bem? Boa tarde.
4: Oi, Marisa Bueno, tudo bem?
3: Bem, querida.
4: Aqui é a Cida do Jardim Imperial.
3: Sim, tudo bem, bem-vinda.
4: Com você?
3: Tô bem, querida.
4: Será que dá tempo de você mandar uma música pra mim, Marisa
3: vamos
4: Bueno?
3: Ver, vamos ver, vamos ver, vamos ver. Qual?
4: Obrigado, Deus abençoe.
3: Ah, dá, então é a próxima que eu vou mandar pra você. Deus abençoe você também, Cida. Ah, nossa querida, Jaira pediu, eu vou rolar aí também pra você, Cida. Raça Negra, Amor Impossível.

Agora meio-dia 39, 21 minutos faltando para uma. Foi Raça Negra, Amor Impossível. Agora a gente vai de Bee Gees, Mega Mix aí pra gente relembrar.

0: Phoenix. Falei pra você, Earth, Wind and Fire. E também Bee Gees, pra gente recordar por aqui. 7 minutos faltando pra uma. Mandando os últimos alôzinhos aqui. A nossa querida Leninha. Também a Mauri Godoy, o Adarilson, lá do Araretama, a Alexandra Daniela, da Vila São Paulo. Ainda temos a Andréa Correa, de maravilhosa. Deus abençoe grandemente você também, sua querida. Gratidão sempre. Deus abençoe ainda aqui a nossa querida Cristiane Eugênio. Diz que adora os programas. Você é a nossa melhor, Marisa. Obrigada, sua linda. Beijinho, beijinho também para você. Davi Ribeiro, de Cidade Nova. Um grande abraço, boa sorte. André Oliveira, que sempre chega ali em cima da hora. Oi, Marisa, boa tarde,
1: gatona. Tudo bem com você?
0: Bem,
1: eu querido. Tô bem, graças a Deus, confirmando a minha audiência. Aqui, André Oliveira, da cidade de Taubaté, terra da literatura infantil, mulher Sim. grávida. Também no Cid Moreira, também Érica Camargo.
0: Exatamente.
1: Tô aqui em casa já descansando, acabei de chegar no meu trabalho, tô aqui te ouvindo como de costume, tá bom?
0: Às Maravilha.
1: Vezes não falo com você por causa da correria, mas tô sempre te ouvindo.
0: Muito bom.
1: Gostaria de ouvir qualquer música bem bonita aí. O Feliz Tavera e o Geraldo Pina, o pessoal do Por Direito Barão, aí perto de Moreira Celso, tá bom?
0: Certo.
1: Um abraço também pra Jaira Santos, Marcelão e da rádio. Pessoal também de Redenção, São Luís do Paraitinho, também Lagoinha, tá bom? Deus abençoe sempre. Aí também os comerciantes, sempre obrigado com você.
0: Amém, seu querido André de Taubaté. Excelente semana também aí para o filho Victor Hugo dos Santos, que a nossa querida Eliane, né? É, do Cidade Jardim, quer colocar o nome. Gente, vamos para o sorteio, porque está na hora. Cruzando os dedinhos, boa sorte para todo mundo. Vamos saber quem que vai levar os prêmios de hoje aqui do programa. Primeiramente, vamos para o combo do Loyola's Lanches, ganhador do prêmio. Segundo ano consecutivo, os melhores de Pinda no segmento Lanche de Carrinho. Ele vai dar um combo do Loyola's Lanches aí para Adriana Prado. Parabéns, Adriana. Vou passar para você o WhatsApp aqui do Loyola's Lanches, que é o 992-575132. 992-575132. Então, depois das 19 horas, você pode pedir aí pelo WhatsApp seu combo. Tá bom, Adriana? Tem convites para o cinema, gente. Quem fatura é a Camila Wellen. Parabéns, Camila. Você tem que passar na rádio segunda a sexta, das 9 ao meio-dia, tá bom? Para retirar seus convites aqui. Combo do McDonald's, combo do Mac do Shopping Pátio Pinda. Quem? Alexandra Daniela Ramos, parabéns, Alexandra. Passa na rádio segunda a sexta, das 9 ao meio-dia, para retirar seu vale combo do Mac. Também tem R$90 da Forneria Afonso. Quem fatura é Douglas Marcondes. Parabéns, Douglas. Já vou mandar aqui para você aí as coordenadas. Tem que passar na rádio também, né? Tem que passar na rádio, tá bom, Douglas? Parabéns a todos os ganhadores. Eu volto amanhã a partir das 11 da manhã, depois do Astério Galvão. Fiquem todos com Deus. Gratidão imensa. Que seu fim de semana seja recheado de bênçãos. E eu aguardo por você amanhã com o Samba e Pagode. Amanhã, bora pagodear, bora sambar. Aqui na queridinha da cidade. De última hora, Davi Ribeiro, do Ouro Verde. Grande abraço para você também, seu querido. Estamos aí agora, aos 3 minutos para uma. E a gente vai rolar a última de hoje aí para a gente matar a saudade juntinho aqui nos melhores de Pinda, tá bom? Que volta próximo sábado, a partir do meio-dia. Bora relembrar Creedence Clearwater Revival. Have you ever seen the rain? Beijo, gente. Até mais.

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2: Estamos chegando com o nosso hashtag fica a dica no seu radinho. Opa, estamos começando. Bora lá, aqui é Rodrigo Campos, dentro do seu radinho. Billie Eilish.

0: Let Me Love You é o som do DJ Snake com Justin Bieber no hashtag Fica a Dica.
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0: Gente, estamos chegando. Aqui é Rodrigo Campos. O filme Jackass, O Último é o Melhor, estreou no Brasil e a produção não passará pelos cinemas, chegando diretamente às plataformas digitais para comprar e alugar online. Bom, o longa funciona como uma retrospectiva de toda a trajetória da franquia, misturando cenas inéditas gravadas esse ano com momentos clássicos de todos os filmes anteriores da franquia Jackass. O filme é uma espécie de despedida, né, que reúne o elenco original e nomes que chegaram ao grupo mais recentemente.

0: Sofia Alice Baxter, Murder on the Dance Floor, simbora!
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0: Olha, a quarta temporada da série Reacher já tem data pra chegar ao Prime Video. Os novos episódios estreiam no dia 15 de setembro. A novidade é que a nova fase chega antes mesmo da tão aguardada série derivada que vai explorar outros personagens desse universo de ação. Você gostou? A produção segue com a promessa de muita atenção e investigações de tirar o fôlego, mantendo o ritmo que conquistou os fãs da série.
2: Uau.

0: Hashtag fica a dica com David Guetta, Alphaville, Eva Max. Bom demais, Forever Young. Já já eu volto com DJ Snake e Bipolar Sunshine.
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0: Tamo de volta pra continuar o nosso hashtag fica a dica. Bora, turma, que é Rodrigo Campos dentro do seu radinho. Agora é Paradise.

0: Calvin Harris, How Deep Is Your Love, no hashtag Fica a Dica.
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0: Hashtag Fica a Dica chegando. Opa! A série Mushoku Tensei, Chaos Breaker, tá com estreia, né? Essa pra essa semana. Já chegando com o 8º episódio. A novidade promete movimentar os fãs da franquia, continuando a jornada do personagem e desenrolando, né, a trama que vem conquistando o público. É ficar de olho, hein, pra não perder esse lançamento que promete muita ação e aquele toque especial que a série já entrega aos fãs de Mushoku Tensei.

0: Miles Smith, Stargazing, se liga aqui.
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0: Olha só, o novo smartphone Lava Smart 4 acaba de chegar com o objetivo de ser uma opção competitiva no segmento de entrada. O aparelho vem equipado com chip Unisoc, garantindo o desempenho necessário para o usuário diário, E destaca-se pela tela com taxa de atualização de 90 Hz, que deixa a navegação bem mais fluida, né? É mais uma aposta da marca para quem busca um smartphone com boas especificações básicas, sem precisar investir tanto. 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

0: fechar o hashtag fica a dica Daft Punk One More Time. Valeu, gente. Sou Rodrigo Campos, beijo juízo, hein? Qualquer coisa me chama. Semana que vem eu volto com mais hashtag fica a dica. Tchau, tchau.
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11: Oi, gente, um ótimo fim de semana. Eu sou a Flávia Becker, chegando por aqui com o Milkshake. É isso mesmo, tá no ar o nosso Milkshake, trazendo muito pop. E pra te provar isso, eu já começo com Taylor Swift, The Fate of Ophelia.

Acendo Farol, Jota Quest, Tim Maia aqui no Milkshake. E olha só, gente, o grupo KKR tá prestes a adquirir uma participação na Book My Show, a gigante por trás dos shows internacionais na Índia, incluindo Coldplay e Ed Sheeran. O acordo bilionário promete levar nomes ainda mais famosos da mídia mundial para a região da Índia e valorizar também ainda mais a cultura local deles. E aqui a gente ouve Bruno Mars com I Just Might.

0: Dance on the Huntrix aqui no Milkshake. Vou pro intervalo, daqui a pouquinho tem mais música, tem Jonas Brothers, tem Grace Abrams, inclusive a gente fala dela por aqui, então não sai daí não, é rapidinho.
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So True, som da Grace Abrams aqui no Milkshake. E olha só, a Grace, ela finalmente apresentou ao vivo a faixa Daughter From Hell. É uma das preferidas dos fãs e o momento foi um verdadeiro sucesso, tá? A música, que era super pedida e esperada pelos fãs, finalmente tomou forma e também os corações da galera. E agora a gente segue com ele, talentosíssimo Benson Boone, com Slow It Down. 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

0: Dancing in the Flames, The Weeknd, pra fechar o milkshake. Muito obrigada a você que tá aqui curtindo com a gente. Obrigada pela sua audiência, pelo carinho. Eu sou a Flávia Becker, tô indo nessa. E até o próximo milkshake. Tchau, tchau. 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
6: Hashtag Fica a Dica tá começando. Aqui é o Rodrigo Campos no seu radinho. Bora lá. Bruno Mars.

0: Imagine Dragons no hashtag Fica a Dica.
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0: Olha, o ator Ryan Gosling foi confirmado como novo motoqueiro fantasma no reboot que vem por aí no universo cinematográfico da Marvel. Gente, que da hora, hein? Os fãs estão curiosos pra ver como o ator vai dar vida ao icônico anti-herói nas telas gigantes, prometendo uma nova e sombria fase para o personagem da Marvel.

0: Neto, turn the lights off aqui no nosso hashtag Fica a Dica.
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0: Hashtag Fica a Dica, gente, o jogo de Skin City 2 já deixa todo mundo ansioso, né, pelo seu lançamento. Bom, o jogo vai trazer aquele clima de terror e investigação sobrenatural que a gente já conhece e adora, prometendo uma experiência ainda mais sombria e imersiva nesse novo capítulo que vai explorar mistérios de tirar o fôlego nessa nova fase de Skin City 2. Aguarde!

0: I'm Good, som do David Guetta e Bebe Rex. Eu já volto com o hashtag Fica a Dica e vai ter Pitbull com Bon Jovi, hein?
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7: Tamo de volta, Now or Never, esse é o hashtag Fica a Dica. Miss Worldwide, with the iconic.

0: Tiesto e Carol G, você está na sintonia do hashtag Fica a Dica.
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0: Gente, a segunda temporada do anime Reincarnated as a Sword vai, eu gastei o inglês, hein? Vai chegar primeiro no streaming, hein? É coisa boa, trazendo de volta a aventura épica da Espada Mágica. Preparados para enfrentar novos desafios em um mundo de fantasia, Reincarnated as a Sword chega garantindo que os fãs possam maratonar essa história que mistura ação, magia e uma ligação inesquecível entre os personagens.

0: Senhorita, Shawn Mendes, Camila Cabello, aqui no nosso hashtag Fica a Dica, simbora!
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0: Sony tá comemorando uma década de sucesso da famosa linha 1000X, com o lançamento de um novo fone premium. Essa nova edição chega pra comemorar a tecnologia de cancelamento de ruído que virou referência no mercado pela Sony, unindo conforto, qualidade de som e, né, de alto nível, né? E tudo o que a marca aprendeu nesses 10 anos de muita inovação para os amantes do áudio.

0: Fechou o hashtag Fica a Dica desse final de semana, turma. Tate McGree, Greedy. Valeu, hein? Sou Rodrigo Campos, tô indo nessa. Aquele beijo, juízo. Semana que vem tô aqui de novo. Tchau, tchau.
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tudo bem? Eu sou Cido Gameiro, tô chegando e vou te fazendo companhia a partir de agora. O De Carona está no ar. Aperte o cinto, ajuste o retrovisor, seja muito bem-vindo. Tudo de bom no nosso final de semana, né? Bom, mas pra dar partida na nossa viagem com aquela atmosfera única e envolvente, a gente arranca a estrada com o som do Red Hot Chili Peppers, The Zephyr Sun, pra começar muito bem. É o nosso final de semana, é o De Carona.

É o De Carona, nosso final de semana, e esse clássico absoluto que acabou de rolar por aqui foi do Pet Shop Boys, It's a Sin. E claro, para manter o motor girando forte e o astral lá em cima, segura a direção, porque logo na sequência vem esse pop que a gente pode chamar de chiclete e contagiante. Kylie Rae Jepsen com Calm Me Baby. Bora curtir!

0: de carona, curtindo a batida assim eletrizante de Rihanna, Don't Stop the Music. Nós chegamos aí ao primeiro intervalo, aquele momento que a gente faz uma parada rápida, dá uma relaxada, estica as pernas, toma um café, uma aguinha, mas segura aí que é jogo rápido. Continue ligado aí porque o De Carona volta já já. Segura aí.
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de carona, a gente segue viagem embalado com um saudosismo, ritmo marcante de Linear, Setting All My Love, programação muito legal, né? Bom, é o nosso final de semana, é o de carona, mas aí se prepara porque logo depois a estrada vira uma verdadeira festa, com a elegância atemporal da disco music, do grupo Chic Everybody Dance, essa você nem esperava, né? Muito legal, vamos curtir.

0: gostosa de Crown Cross em Accidentally in Love, a nossa viagem vai chegando ao fim. Muito obrigado pela companhia ao longo desse trajeto, que por sinal foi muito legal viajar com você, curtir muita música, um excelente final de semana e até o próximo nesse horário. Um abraço, a gente se fala.
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9: Final de semana chegou e a gente chega junto também. Claro, eu sou o Luciano Leão. Que gostoso voltar a falar com você. Ainda mais aqui na Hora do Peão, que é a hora que anima o povo. Até porque é a hora que tem ele, né? Vem pra cá, Torinho. De boa, né, Torinho? De boa. Final de semana, você tá ainda mais no clima, você tá ainda mais animado. Vai ter o quê? Eduardo Costa, Cleiton e Romário. Então vambora, Torinho, vambora que o povo quer pular com a gente. Primeira de hoje é Marília Mendonça.

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0: Eduardo Costa.

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0: Negro e Solimões, arruma essa casa. Agita, arruma essa casa e bora dançar que tem mais. Vamos matar a saudade também, vamos?
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0: Momento Pé no Barro tá chegando, Gino e Geno.

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0: melhor sequência, sempre pra você, a gente vai mandando as mais animadas. É assim que a gente faz a hora do peão. Ó, trata de ficar por aí, porque o Torinho falou. Que, Torinho? Vai ter modo rodeio, Torinho. Coisa boa.
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Simone Mendes, direitos iguais. Torinho, o que foi essa carinha aí de quem tá com saudade? Você quer viajar no tempo, né, Torinho? Isso aqui é um clássico, hein? Bora se emocionar, relembrando Lourenço e Lorival aqui no Momento Pé no Barro.

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1: Murilo Ruf, Fortaleza. 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

0: Eita, que foi uma hora, Torinho! Completamos a primeira hora da Hora do Peão. Ó, tá combinado que nós não vai embora, né, Torinho? Nós vai ficar aqui pra segunda hora que vem já já. Imagina quanta coisa boa!
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0: O seu final de semana por aqui é sempre desse jeito. Eu, Luciano Leão, com você, sempre na animação da Hora do Peão, né, Torinho? Torinho tá aqui sempre monitorando, é o chefe aqui. Ô, Torinho, segunda hora já, rapaz. Vai ter o quê? Fernando e Sorocaba, adoro. Maiara e Maraísa, quem não gosta dessas mulheres, né, Torinho? E começa então, vai. Então vai, rebola. Rebola que tem Chitãozinho e Chororó.

0: É não, viu? Perdeu.
1: Nunca mais.
2: Felipe Rodrigo, banquinho. Não, não, tira o banquinho, deixa de lado, vem com a gente, que agora a gente tem que viajar no tempo.
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2: Vamos que tá na hora do momento, pé no barro. Relembrando, Bruno e Marrone, que pescar que nada.

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1: Ah, você gostou, né? Você gostou dessa? Eu adorei. O Torinho também. Aqui a gente ama, né, Torinho? Ficar com esse povo bonito e com esses modão, Torinho. Tem coisa melhor no final de semana, Torinho? Não tem, né? A Lauana Prado tá chegando e ela vem já já, viu?
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0: com sobrenome.
1: Luan Santana, Clone, ô Torinho, e agora a história vem, hein? A história da música sertaneja. Pé no barro pra você matar a saudade. Vão, carreira e capataz.

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